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17: E desde não passam 7 minutos, muito bom dia, bem-vindos à edição das manhãs da Voz de Reguengos. Começa aqui a edição de quinta-feira, 25 de junho de 2026. 2 horas de música e informação no seu rádio a partir de Reguengos de Monsaraz, na frequência 99.0 FM. Emissão online também através da internet em vozdereguengos.pt. Ora, hoje por ser quinta-feira vamos receber a defesa do consumidor, vai ser depois das 10 da manhã. E hoje, excepcionalmente, vamos também ter já cartaz cultural para o fim de semana que se aproxima. Habitualmente às sextas-feiras, hoje quinta-feira vamos colocá-lo no ar, vai ser também na próxima hora de emissão. Depois, todos os outros espaços habituais e que já conhece, nomeadamente a revista de imprensa que chegará dentro de alguns minutos, ainda as efemérides e também as ocorrências registadas nas últimas horas pela GNR vão passar por cá. Espero que possa ter um ótimo dia de trabalho na companhia da sua rádio. Avançamos para a música, já de seguida, com um êxito que recordamos, a voz do Jaf Mega, a solo, Luís Portugal. Vamos ouvi-lo nessa canção que se chama Diniz Rei dos Botões.
18: No ar, João Ferreira.

Diniz Reis dos Botões, canção que recuperamos da década de 90 na voz de Luís Portugal. Vão passando 12 minutos das 9. Olhamos então para a previsão do estado do tempo, segundo o Instituto Português do Mar e da Atmosfera. Vamos ter hoje um dia de céu muito nublado. Há previsão de aguaceiros que em algumas zonas do país poderão ser mesmo fortes, de granizo e acompanhados de trovoada. O vento sopra fraco a moderado e para hoje está prevista também descida da temperatura. Vamos olhar concretamente para esses valores. Hoje Reguengos deverá chegar à máxima de 29 graus. 29 é a máxima prevista também para Mourão e para Moura. Vão estar 28 em Évora, 28 em Redondo, Alandroal, Portela e Beja. 26 graus são esperados hoje em Porto Alegre. Daqui a pouco a revista de imprensa, tempo ainda para mais um tema musical e vamos até ao Brasil escutar Bruno e Marrone. Trazemos um dos seus mais conhecidos temas, chama-se Choram as Rosas, é para ouvir esta mesma canção nos próximos 3 minutos e 40 segundos.

Música trazida pela dupla Bruno e Marrone com Choram as Rosas. Vão passando 17 minutos das 9 da manhã, tempo agora para ouvirmos também os títulos dos jornais. A habitual revista de imprensa que está no ar, sempre por volta desta hora. E começamos pelo Jornal Público. Relações entre Governo Madeirense e PSS levantam suspeitas de crime. Tribunal de Contas participou ao CIAP que Instituto Regional cedeu funcionária à entidade sediada em paraíso fiscal árabe e exige devolução de dinheiro a ex-dirigentes. A instituição refuta acusações. Em dois casos de justiça, aumentam a pressão política sobre Pedro Sánchez, em Espanha. Também por cá, o acordo entre o PSD e o PS suaviza a proposta sobre o trabalho social. No Jornal de Notícias, Estados Unidos e Ucrânia fazem disparar exportações de material de guerra. Portugal escapa a calor sufocante na Europa. Temperaturas persistentes acima dos 35 graus causam mais de uma centena de mortos e afetam 100 milhões de pessoas. Os termómetros só sobem para a semana no território português. Já no Correio da Manhã, esse duelo Ronaldo-Messi à vista nos quartos de final é um dos destaques da imprensa e nomeadamente, claro, aqui do Correio da Manhã. Mas depois há uma outra notícia que marca a capa deste matutino e é um exclusivo do jornal. Jaque Rodrigues, antigo patrão do Grupo Impala, tramado por aval, barão cor-de-rosa, falido com dívida de 36,7 milhões. Tribunal da Relação decreta, aliás, falência. Há outras notícias aqui em destaque para a obra do novo hospital em Lisboa. Derrapa 164 milhões. Polícia nazi com bomba para drone e 7 adeptos leoninos julgados por terror. É outro dos títulos deste jornal. No Diário de Notícias, Portugal está a falhar na monitorização do HIV. O relatório elaborado por 30 peritos conclui que Portugal tem dados, capacidade técnica e conhecimento sobre o HIV, mas não consegue medir com precisão o cumprimento das metas de diagnóstico, tratamento e controlo do vírus. É destaque também a prestação social única. O acordo entre o PS e o PSD faz avançar a medida que mantém 3 horas de trabalho social e o CDS-PP quer duplicar a dedução do IRS a partir do terceiro filho. Avançamos para o Jornal de Negócios nesta edição de quinta-feira. FMI mede contenções e mexidas nas pensões da reforma. Aqui também o preço do petróleo já está perto dos níveis pré-guerra e a União Europeia vai adotar pacote para poupar 8 mil milhões às empresas. O PS dá a mão ao governo na prestação social única. Executivo negociou com o Chega, mas são os socialistas que vão viabilizar a fusão dos 13 apoios financeiros. No Económico, Linhas do Norte e Minho, com 200 milhões para obras. E Comissão propõe novo superregulador financeiro. A Comissão para o Reforço da Independência das Entidades Reguladoras, liderada por Jorge Vasconcelos, quer a fusão entre o Banco de Portugal, CMVM, e a Autoridade de Supervisão de Seguros e Fundos de Pensões para aumentar a eficácia da regulação e supervisão. Ora, já nas bancas, nesta semana estão também a Visão e a Sábado. A Visão escreve a grande erosão, é um especial litoral em risco, como as praias portuguesas estão a encolher e o que precisa de ser feito para as salvar. Depois, na Sábado, os maiores salários em Portugal, gestores de cotadas, futebolistas, apresentadores da televisão, as novas estrelas dos unicórnios e do imobiliário, saiba quanto ganha cada um. Aqui, por exemplo, Álvaro Santos Pereira, 250 mil euros. Também encontramos aqui Paulo Macedo, administrador da Caixa Geral de Depósitos, a ganhar 788.500 euros. Ou ainda, também aqui, Cristina Ferreira, que está aqui na capa desta revista, com 1 milhão e 400 mil euros em destaque aqui nesta edição da Sábado. Depois, olhamos obviamente para os desportivos na bola em destaque nesta edição de quinta-feira. Temos aqui, de facto, no jornal A Bola em destaque o grande recomeço. O Benfica arranca para uma nova era, 2026-2027. Marco Silva estreia-se no relvado. Central e extremo esquerdo são prioridades. Já no Record, vem aí a Altimira, espanhol do Betis, tem acordo até 2031. É um dos destaques principais do Record. Já no jogo, volta ao mundo com o apuramento quase garantido. Portugal tenta evitar a Inglaterra
Tomás Araújo recuperada 100% no regresso a Miami. É um especial Mundial 2026 aqui também para acompanhar com o jornal O Jogo. Fica então concluída a revista de imprensa com a promessa de que daqui a pouco voltaremos à informação, como sempre, para percebermos que notícias marcam esta manhã de quinta-feira no país e no mundo. É dentro de alguns instantes. Para já voltamos à música com Jaiane e vem por um dos seus êxitos. A música chama-se Bailando Bachata. 99 FM.

0: Agora são 9 horas e 25 minutos.
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5: 2 minutos para lá das 9:30 da manhã, tempo agora para olharmos de novo para a informação, que está a marcar a atualidade nesta manhã. Lá fora, dois fortes sismos que atingiram a Venezuela nas últimas horas, já lá vamos. Deixe-me para já dizer-lhe que por cá o Parlamento debate por iniciativa do CDS-PP, iniciativas que visam dar maiores benefícios fiscais às famílias com 3 filhos ou mais e propor ao Governo a criação de uma estratégia nacional para a natalidade. 4 distritos do continente estão sob aviso amarelo devido à previsão de ocorrência de trovoada, aguaceiros fortes e rajadas convectivas, segundo o Instituto Português do Mar e da Atmosfera. E destaque para os produtos alimentares à base de plantas alternativos e também equivalentes de origem animal, contêm o dobro dos aditivos, segundo um estudo divulgado hoje que analisou mais de 70 itens. Ainda destaque também para o ex-presidente da Agência para a Gestão Integrada de Fogos Rurais, Tiago Oliveira, defende menos meios aéreos a combater os incêndios, destacando da pressão que existe no mercado internacional para aumentar os preços de aluguéis. Ainda Portugal vai acolher um comando regional para a Península Ibérica da Agência Europeia de Fronteiras, que coloca para já mais 25 agentes da Frontex no país, focados no controle dos portos e aeroportos internacionais, mas não só. Lá fora, destaque, obviamente, para esses sismos, e foram 2 que de facto atingiram a Venezuela, um sismo de magnitude de 7,2, um outro de 7,5. As autoridades estão, portanto, a acompanhar a situação e já no local há já informação de alguns mortos, são 32, pelo menos é o último número avançado nesta manhã, 32 mortos com 700 dos feridos. É uma informação que é avançada pela presidente interina da Venezuela, Delcy Rodríguez. Diz que os 2 sismos que atingiram a região central do país causaram estes números, pelo menos 32 mortes e mais de 700 feridos. É, portanto, uma situação que está a ser atualizada, uma informação que é atualizada a todo o minuto, porque, obviamente, nas próximas horas os números deverão, infelizmente,

0: aumentar. Depois, há outras notícias a marcar esta manhã. O governo da República Democrática do Congo aumentou o número de mortes para 291 e o de casos confirmados para 1118, a propósito do surto de ébola declarado no leste do país a 15 de maio. E as autoridades francesas emitiram avisos de tempestades severas, ampliaram o alerta vermelho de calor para 72 dos 100 departamentos, um dia depois da França ter chegado aos 30 graus, a temperatura média mais alta da sua história. É destaque também o candidato de esquerda, Roberto Sánchez, declara que vai recorrer para a Comissão Eleitoral do Peru da rejeição do pedido para anular os votos no estrangeiro da segunda volta das presidenciais. E Taiwan agradece as críticas dos Estados Unidos, Reino Unido, França e Alemanha à recente operação marítima chinesa a leste da ilha, considerando que violou o direito internacional e comprometeu interesses da comunidade internacional. Notícias que marcam então esta manhã de quinta-feira, 25 de junho. Como sempre, daqui a pouco vamos trazer de novo mais notícias aí de âmbito regional.
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0: Estamos de regresso à música e agora com uma voz de Reguengos de Monsaraz. Mário Moita traz-nos Maria, lá portuguesa.

sabes bem, variações sobre o fado Fé, voz do reguenguense Cajó Soares, passar hoje também pela voz de reguengos nesta manhã de quinta-feira. É tempo agora de olharmos para aquilo que ficou registado na história neste mesmo dia, dia 25 de junho. Fica a saber que neste mesmo dia assinala-se o Dia Nacional do Multimédia, é criada a Intendência da Polícia da Corte e do Reino no ano de 1760 e era fundada a Associação Luís Braille em 1927. Neste dia, a primeira emissão da televisão a cor pela norte-americana CBS em 1951. Neste dia, o Vaticano e a Jugoslávia estabeleciam relações diplomáticas em 1966 e os Beatles, em 1967, interpretavam All You Need Is Love pela primeira vez. A primeira bênção dos finalistas da Diocese de Lisboa, na sede de Lisboa, acontecia no ano de 1983 e é criada a Associação Portuguesa de Apoio à Vítima no ano de 1990. Portugal e Espanha assinavam em Bona o Acordo de Schengen sobre a livre circulação dos cidadãos no ano de 1991. Já em 2007, é inaugurado o Museu Coleção Berardo de Arte Moderna e Contemporânea no Centro Cultural de Belém, em Lisboa. Finalmente, digo-lhe também que neste dia, no ano de 2013, o Chipre pedia ajuda financeira. Alguns dos factos registados na história neste dia 25 de junho, já iremos trazer daqui a pouco os destaques da informação. Para já, o projeto O Expresso Transatlântico, aqui com a participação de Conan Osiris, uma canção que habitualmente passa por cá também na nossa emissão, chama-se Barquinha.

0: barquinha com o Expresso Transatlântico e também Conan Osiris, 11 minutos das 10 da manhã. Vamos espreitar então as notícias que vão marcar o jornal no Topo de Hora. O projeto Alqueva Sustentável disponibilizou duas novas ferramentas digitais destinadas a apoiar a sustentabilidade e a competitividade das empresas e explorações agrícolas da região. Após a melhoria das condições de um troço dedicado a modos de deslocação mais económicos e sustentáveis na freguesia de Granja, o município decidiu alargar esta estratégia às restantes freguesias para a promoção e aumento da qualidade de vida da população do concelho de Mourão. É destaque um projeto científico que identificou ADN humano com pelo menos 2.000 anos em paredes de grutas em Espanha e Portugal, demonstrando que as superfícies das grutas podem preservar restos genéticos humanos durante milhares de anos. No desporto, destaque para o segundo grande prémio de karting da Reguinhos Monsaraz, vai disputar-se nos dias 4 e 5 de julho na zona desportiva da cidade.
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0: Reguengos de Monsaraz tem uma temperatura a esta hora de 23 graus.

Estamos mesmo no final desta hora de emissão, a primeira das manhãs desta quinta-feira. Quero relembrar que hoje é dia de recebermos a defesa do consumidor dentro de alguns minutos. É na segunda hora sempre das manhãs. Vamos conferir ainda as ocorrências registadas nas últimas horas e hoje é dia também de cartaz cultural. Para já terminamos com o fado na voz de Dora Maria. Ela vai trazer-nos esta canção que se chama A Vida Vai.

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6: Quinta-feira, 25 de junho de 2026, um dia com alguma nebulosidade no Alentejo, há mesmo a previsão de aguaceiros, que em algumas zonas do país poderão ser por vezes fortes, de granizo e acompanhados de trovoada, sobretudo nas zonas entre norte. O vento sopra fraco a moderado, com descida da temperatura também prevista para o dia de hoje. 29 graus é a máxima hoje, prevista para Reguengos, 29 também para Mourão e para Moura, 28 em Évora, Redondo, Alandroal, Portel e Beja, vão estar 26 graus na cidade de Porto Alegre.
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6: Mais uma vez, muito bom dia. Síntese das 10 na voz de Reguengos, o projeto Alqueva Sustentável disponibilizou duas novas ferramentas digitais destinadas a apoiar a sustentabilidade e a competitividade das empresas e explorações agrícolas da região. É o anúncio feito pela empresa de desenvolvimento de infraestruturas do Alqueva. A iniciativa, em parceria com o NERB e o NER, visa promover a adoção de práticas mais sustentáveis e disponibilizar instrumentos de apoio à gestão e à tomada de decisão. Segundo os promotores, uma das ferramentas consiste numa aplicação direcionada ao setor agrícola, concebida para apoiar agricultores e gestores de explorações na avaliação e monitorização de indicadores de sustentabilidade. A plataforma permite recolher informação relevante sobre a atividade agrícola e acompanhar práticas alinhadas com os atuais desafios ambientais e económicos do setor. Após a melhoria das condições de um troço dedicado a modos de deslocação mais económicos e sustentáveis na freguesia de Granja, o município decidiu alargar esta estratégia às restantes freguesias para a promoção e aumento da qualidade de vida da população, considerando que a mobilidade é condição essencial para garantir esse objetivo no concelho de Mourão. Dadas as características naturais do concelho, pelos seus valores paisagísticos e por apresentar uma topografia maioritariamente plana, estão reunidas as condições, segundo a autarquia, para promover as deslocações a pé ou de bicicleta, quer seja numa vertente de recreio e lazer. Os troços contemplados são a ligação Mourão e Luz, Lavadouro, Parque de Merendas. No primeiro caso, a estrada de ligação à Freia Fluvial será eletrificada para permitir a utilização noturna, sendo que em ambos os casos serão fixados no pavimento pilares de segurança com refletores. Face à adesão verificada destes troços, a Câmara Municipal adianta que irá trabalhar para criar condições de segurança e de conforto para que se possam compatibilizar entre si nos mesmos espaços canais partilhados entre o trânsito e os restantes utilizadores. Um projeto científico identificou ADN humano com pelo menos 2 mil anos em paredes de grutas de Portugal e Espanha, demonstrando que as superfícies das grutas podem preservar restos genéticos humanos durante milhares de anos. O trabalho, liderado por Hipólito Colhado, chefe da secção de arqueologia da Direção-Geral do Património Cultural do Governo Regional da Extremadura, foi realizado em colaboração com equipas de Espanha, Portugal, Reino Unido, Alemanha e China. A investigação foi publicada na revista Nature Communications e faz parte do projeto First Art, que teve origem na investigação sobre a arte rupestre na gruta de Maltravieso, em Cáceres, onde foram identificadas as representações pitóricas mais antigas da Europa. Com a experiência adquirida, este projeto expandiu-se para outras áreas territoriais para datar as expressões artísticas mais antigas da Península Ibérica e caracterizar a sua composição química. Está a chegar o segundo grande prémio de karting de Reguengos de Monsaraz, que se vai disputar nos dias 4 e 5 de julho, na zona desportiva da cidade. O evento é organizado pela secção de motorismo da Sociedade Artística Reguenguense e pelo município de Reguengos de Monsaraz, num circuito com cerca de 1 km de extensão, e os pilotos vão competir em karts só de 270 cm cúbicos. A primeira prova, no dia 4 de julho, às 10 da manhã, é o Junior Race, para pilotos dos 12 aos 20 anos. Integra três corridas sprint de 5 minutos e 12 minutos de prova. A partir das 14 horas decorre a Endurance 2 horas SAR, com equipas de 1 a 4 pilotos, que terá 30 minutos de treinos cronometrados e 2 horas de competição. No dia 5 de julho, às 10 horas, realiza-se a prova Iron Man, com equipas de 1 a 4 pilotos, que vão efetuar uma hora de competição, e o vencedor será o que alcançar a melhor volta ao circuito. A fechar pelas 12 horas decorre a Endurance 5 horas Link Sport, com equipas de 2 a 6 pilotos que efetuam 15 minutos de treinos livres e 5 horas de competição.
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6: Passam 8 minutos das 10 da manhã.
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6: E já cá estou então para mais uma hora de emissão. Já o disse há pouco, vamos ter espaço de defesa do consumidor, ainda as ocorrências registadas nas últimas horas, e vamos também ter por cá ainda o cartaz cultural, excepcionalmente nesta semana à quinta-feira. Para já, recordamos a voz de João Aguardela, são os sitiados que abrem a hora. A música chama-se A Noite.

0: Um clássico aqui, a versão do GNR. Quero que vá tudo para o inferno. 15 minutos depois das 10, avançamos agora para esse habitual espaço que é trazido pela Guarda Nacional Republicana, nomeadamente pela Sala de Situação. Informação que nos chega de Évora. Vamos ouvir as ocorrências das últimas 24 horas.
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2: Bom dia, senhores ouvintes. Falo-vos o segundo sargento Rui Beijinho da Sala de Situação do Comando Territorial da Guarda da Sala República na Évora para vos informar acerca da atividade operacional desenvolvida no dia 24 de junho de 2026. Na área de responsabilidade deste comando ocorreram 6 acidentes de viação, sendo 4 colisões e 2 despistes, do qual resultaram danos materiais. Registraram-se 2 incêndios de natureza agrícola, tendo ardido cerca de 0,02 hectares de pasto. No âmbito da criminalidade foram registradas 7 ocorrências, sendo 3 crimes contra as pessoas e 4 crimes contra o património. No âmbito de controle nacional, registámos 54 infrações relativas à legislação rodoviária e uma infração relativa à legislação ambiental. Mantemos as operações destinadas à fiscalização do comércio e captura, posse e transporte de manchão, à prevenção da floresta e ao controle do mato da madeira do pinheiro, no policiamento intensivo costeiro, sensibilização da problemática dos afogamentos, incidência nos exames escolares, uma operação com incidência na sensibilização para a necessidade de adoção de comportamentos de autoproteção no seio escolar, e uma operação com incidência na segurança de residências no período de veraneio. Por hoje é tudo, a salva situação do Comando Territorial de Évora e restante efetivo das unidades. Desejo a todos vós um ótimo dia.
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0: Informação que nos chega sempre da Sala de Situação do Comando Territorial de Évora da Guarda Nacional Republicana.
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0: Lisboa, ano 10.000, uma recordação, mais uma, a passar hoje nas manhãs com os Da Vinci.
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Sejam então muito bem-vindos ao nosso cartaz cultural na Voz de Reguengos, habitualmente às sextas-feiras. São sugestões para o seu Fora de Casa. E hoje vamos começar por falar-lhe das festas em honra de Nossa Senhora da Caridade, que estão quase a chegar, dias 3, 4 e 5 de julho. Dia 3, sexta-feira, o início das festas com som de rua ao meio-dia, meia hora mais tarde o serviço de almoços no recinto das festas. Haverá serviço de jantares, depois vacada e à meia-noite e meia, DJ Moonlight anima a festa. No sábado, dia 4 de julho, a concentração e início do passeio equestre a partir das 8 horas, a arruada pelas ruas com a fanfarra dos bombeiros voluntários de Reguengos. Às 12 horas, o serviço de almoços. Às 17h30, vacada com o gado da ganadaria Inácio Garcia. E às 22 horas, grandioso espetáculo com os Baila Maria. 23h30, baile com sons e tons. Depois o encerramento, nesse dia, às 4 da madrugada. Já no dia 5 de julho, domingo, concentração e início do passeio de motas às 8 horas, 9 horas arruada pelas ruas da aldeia, com a banda filarmónica Harmonia Reguenguense, serviço de jantares às 12 horas e às 17, a missa seguida de procissão, acompanhada pela banda filarmónica Harmonia Reguenguense. A atuação do grupo musical Vozes da Terra às 21 horas, Luís Cimento atua às 22, às 23, baile com o do Ritmos e depois o encerramento das festas às 2 da manhã. Portanto, as festas em honra da Nossa Senhora da Caridade, dias 3, 4 e 5 de julho. Fica a saber que é neste sábado que a Gota, a União de Dores de Sangue de Corval, promove mais uma colheita de sangue em Reguengos de Monsaraz, desta vez na Biblioteca Municipal. É neste sábado, dia 27, no horário habitual, ou seja, das 9 às 13. Não se esqueça que doar sangue é dar a oportunidade para outra pessoa realizar os seus sonhos e é uma vez mais também uma iniciativa com o apoio da Voz de Reguengos. Fique também a saber que a Reguengos Afición organiza na Praça de Touros José Mestre Batista, nos dias 13 e 4 de julho, mais uma iniciativa. Santos da Praça, com entrada livre a partir das 17 horas. Às 18 vai haver animação musical, às 20h30 sevilhanas com o grupo infantil Coração Flamengo, 21h30 forró e sertanejo com Luís e Gustavo e DJ Roma a partir da meia-noite. Depois, no dia 4 de julho, a animação musical a partir das 18 também. Sevilhanas com o grupo Coração Flamengo às 20h30. Baile popular com Rui Grilo às 21h30. Haverá também festa branca dos anos 80 e ainda a partir das 23h30, DJ Graus. Amigos, arraial, muita música, sardinhas, febras e bebida. É, portanto, a partir das 17 horas com entrada livre na Praça de Touros José Mestre Batista, dias 3 e 4 de julho, iniciativa que é organizada pela Associação Reguengos Afición. A Aldeia da Luz, no concelho de Mourão, também promove neste próximo fim de semana as festas do Sagrado Coração de Jesus. No sábado, a partir das 20 horas, o início do arraial do recinto das festas, com churrasco, sardinhada, petiscos. São necessárias inscrições para os jantares. 22 horas, a apresentação na sua terra natal da nova revelação no Stand-Up Comedy Nacional, Sofia Correia. E às 22h30, baile abrilhantado pelo grupo Ar Musical. No domingo, dia 28, Eucaristia em honra do Sagrado Coração de Jesus, a partir das 18 horas. Às 19h, a procissão solene, acompanhada pela banda municipal moranense. E às 20 horas, a abertura do bar no recinto das festas. A receita reverte a favor da organização das festas em honra de Nossa Senhora da Luz. Portanto, a Aldeia da Luz em festa no próximo fim de semana. São as festas do Sagrado Coração de Jesus, iniciativa também com o apoio da Voz de Reguengos. Atenção também às festas que vão acontecer nos fóruns da Fonseca, no concelho de Redondo, dias 3, 4 e 5 de julho, entradas gratuitas todos os dias. Sexta-feira, dia 13, abertura às 18 horas, 21h30, baile com banda,
Vai ser Tiago Miguel e a sua banda que vão abrilhantar então esta noite. Haverá depois às 22 horas Garraiada. No sábado, dia 4, passeio equestre às 8h30 da manhã, 13 horas almoço convívio, 21h30 baile com a banda Carisma. Depois um espetáculo com Karina e bailarinas a partir da meia-noite e continua o baile a partir da 1h30 da madrugada. Já no domingo, dia 5, passeio de motos. Atenção que caso pretenda mais informação e também a marcação para, enfim, participar neste passeio, deverá ligar os números 962-750-303 ou ainda o 963-548-69. Portanto, passeio de motas também a acontecer no domingo, dia 5, por ocasião destas festas. Ora, seguindo o programa, às 13, almoço convívio, 18h30, a atuação do rancho folclórico dos Foros da Fonseca, depois Garraiada às 19h30, baile com Pai Sabrai às 21h30, e, portanto, é este o programa geral destas festas que vão acontecer nos dias 3, 4 e 5 de julho nos Foros da Fonseca. São, portanto, as festas do Centro de Cultura, Recreio e Desporto com entradas gratuitas. Falo-lhe agora também de uma exposição que vai ser inaugurada neste sábado no Conselho de Mourão, Raia. É uma exposição de Rodrigo Vilhena, que vai estar patente até 15 de setembro. Como dizia, vai ser inaugurada então neste sábado às 11 horas na Galeria Municipal de Mourão. E também neste sábado há Arraial do Benfica. A Casa do Benfica de Reguengos de Monsaraz, é a partir das 19 horas, baile com Luís Marques. Há sardinhas, febras, entremeadas, vinho, cerveja e sangria. É no Lar da Indústria, em frente à casa. Vão também transmitir o jogo da Seleção de Portugal frente à Colômbia. Reservas pelo 961-114-316, 935-348-561 ou ainda pelo 965-269-987. As reservas podem ser efetuadas presencialmente também, obviamente, na Casa do Benfica de Reguengos-Monsaraz. Portanto, este sábado, a partir das 19h.

E digo-lhe também que acontece o Arraial dos Caçadores. É também no dia 4 de julho, no bairro de São João, em Reguengos. Atuação surpresa do grupo de cantadores do bairro São João, Chicas del Rio, baile com Luís Marques, tradição, música, dança e animação. Para comemorar também ainda o São João. Quer fazer a sua reserva? Desde então os contactos 969-711-980 ou ainda 968-855-424. Portanto, Arraial dos Caçadores, no bairro São João, dia 4 de julho.

E assim que estamos então a encerrar este nosso cartaz cultural para o próximo fim de semana, aproveite então as sugestões. E assim que estamos então a encerrar este

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1: Daqui a pouco, o espaço da defesa do consumidor. Para já, voltamos à música com Ana Castela para ouvirmos o meu erro.

0: Ao vivo, a música do Brasil aqui com Leonardo. Escutámos esta canção que se chama Coração Bandido, depois de Ana Castela ter marcado também presença com essa canção que se chama Meu Erro. Às quintas-feiras, por cá, o Espaço da Deco.
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0: Ao telefone em direto connosco temos hoje a doutora Helena Guerra. Muito bom dia.
2: Bom dia.
0: Bem-vinda uma vez mais à nossa antena.
2: Muito obrigada.
0: Vamos falar hoje então sobre serviços públicos essenciais, não é?
2: Exatamente. Por serem tão essenciais, nós falamos de vez em quando sobre eles.
0: Penso sim, acho que faz todo o sentido.
2: Exatamente. Portanto, este tema vem na sequência do projeto que nós aqui já falámos várias vezes, que se intitula Tudo a que tem direito, e a DEC quis destacar as áreas mais importantes da vida dos consumidores, entre elas a questão dos serviços públicos essenciais relacionados, no fundo, com as contas da casa, que é aquilo que nos preocupa, porque não podemos deixar nenhum em atraso e temos que tê-las sempre em dia. Falamos, naturalmente, das faturas relativas aos serviços de água, eletricidade, gás, telecomunicações, saneamento e resíduos. Desde logo, saber ler as faturas e reduzir consumos ajudará com certeza a evitar erros, a poupar dinheiro e a defender os nossos direitos enquanto consumidores no dia-a-dia. Estes serviços têm regras específicas de proteção ao consumidor. A DECO, através do projeto Tudo a que tem direito, quer garantir que todos os cidadãos recebem informação, apoio, aconselhamento e, quando necessário, ajuda na resolução dos seus problemas de consumo. Para ser um consumidor de serviços públicos essenciais esclarecido e controlar os seus gastos, a DECO deixa algumas dicas muito importantes. Desde logo, no setor da energia, muita atenção ao peso destas faturas no orçamento. Todos bem sabemos que nunca são baixas, portanto tem um peso muito significativo no orçamento, uma vez que os consumos de energia são muito elevados. Por essa razão, devemos sempre que possível controlar as faturas, podendo até enviar a leitura real que marca o nosso contador para evitar estimativas. Outra questão muito importante refere-se à tarifa certa, ou seja, por vezes as empresas que fornecem os serviços energéticos podem propor ao consumidor diferentes tipos de tarifa, por exemplo a tarifa biorária, que é aquela em que o valor do quilowatt não é sempre igual nos vários períodos do dia, mas essa tarifa naturalmente que vai exigir ao consumidor um comportamento ao nível da utilização dos equipamentos concordante com esta diferença de valores ao longo do dia. Ou seja, os valores de baixo consumo, regra geral, são mais no período noturno e por essa razão o consumidor terá que ter essa disciplina ou essa rotina para colocar os seus equipamentos a funcionar nos horários de baixo consumo. Se a rotina do consumidor não for compatível com este comportamento, digamos assim, mais vale o consumidor optar pela tarifa simples, cujo valor do quilowatt não muda, é sempre igual ao longo dos vários períodos do dia e da noite. Por essa razão, é muito importante que a escolha da tarifa seja adequada àquilo que é o nosso perfil e à nossa utilização da energia nas nossas casas. Uma outra questão também fundamental é verificarmos na fatura qual é a potência contratada que nós temos associada ao nosso serviço de energia. Uma vez que, caso seja necessário, podemos optar por uma potência contratada mais elevada para termos mais equipamentos a funcionar em simultâneo e aí naturalmente que pagaremos mais com a fatura de energia, ou então podemos optar por uma redução da potência contratada também adequando os nossos comportamentos e utilização dos equipamentos a essa potência contratada mais baixa, mas se for compatível com os nossos hábitos, será melhor porque permitirá reduzir a fatura, o valor que pagamos na fatura. Por exemplo, às vezes há alterações a nível do agregado familiar, os filhos saem de casa, fica só, por exemplo, o casal e nesses casos, se calhar uma redução da potência contratada poderá ser adequada e permitirá à família ou ao agregado familiar a reduzir os seus consumos de uma forma significativa. também uma questão essencial no que toca às faturas de energia diz respeito aos serviços adicionais. Devemos ter muita atenção se a nossa fatura contém esses serviços adicionais. Estamos a falar, por exemplo, de serviços para a reparação de equipamentos ou, por exemplo, seguros associados à fatura de energia elétrica. É importante verificar essa questão porque corresponderá sempre a esse tipo de serviço um valor adicional na nossa fatura. E o consumidor muitas vezes paga por esses serviços, mas não os utiliza, nem sequer às vezes sabe que os tem. Por essa razão deve analisar e verificar, caso não sejam serviços necessários, deve evitar e cancelá-los para também diminuir assim a fatura, o valor que se paga com a fatura de energia. Uma dica final relativamente ao setor da energia. É importante que o consumidor saiba que, regra geral, pode mudar de comercializador sem custos e de forma simples. Pode fazer a contratualização desse novo contrato até mesmo por telefone ou então numa loja da empresa que presta o serviço para onde quer transitar o seu contrato. E também deve verificar na fatura se está a ser atribuída, por exemplo, a tarifa social de energia, caso seja beneficiário. Há todo um conjunto de critérios que estão disponíveis, essa informação está disponível online, mas também pode ser solicitada junto dos atendimentos da DECO, e até o consumidor que tenha dúvidas sobre se é ou não beneficiário pode levar a fatura aos nossos atendimentos para nós também podemos verificar todas estas questões que acabámos de destacar. No que diz respeito aos consumos de gás, que também é uma fonte de energia, importante referir também que o consumo naturalmente que pode variar ao longo do ano e influenciar o valor a pagar. Por essa razão é muito importante que o consumidor confirme o escalão a que pertence, verificar as leituras regularmente e adotar hábitos mais eficientes. Por exemplo, a utilização do micro-ondas para reaquecer alimentos ou, por exemplo, a chaleira elétrica para ferver água pode diminuir os consumos de energia e, portanto, são dicas importantes também que podemos adotar. No que respeita ao consumo de água, o valor dependerá do consumo, dos escalões e das tarifas do município onde a pessoa reside, onde o consumidor reside. É importante verificar a fatura com regularidade e, para além dos consumos de água, verificar o que está a ser cobrado relativamente ao saneamento e aos resíduos. Quanto mais consumir, mais pagará e, por essa razão, deve adotar também gestos mais eficientes na utilização da água, por exemplo, preferir duchos rápidos em vez de banhos de imersão, fechar as torneiras quando não estão a ser necessárias, evitar descargas sanitárias também desnecessárias e verificar também no município onde reside quais são as tarifas sociais e familiares que estão disponíveis para as famílias mais vulneráveis. Já para terminar, mas não esquecer também o serviço das telecomunicações, pequenas alterações podem ajudar a poupar muito no valor da fatura, por essa razão deve sempre confirmar as mensalidades, os extras, os descontos e a fidelização. Na mudança de operador, comunique sempre por escrito, é importante avisar com 30 dias de antecedência face à data em que pretende terminar o contrato. E não esquecer que em casos como, por exemplo, desemprego, pode pedir a suspensão ou o término do contrato sem penalização. Volto a referir que para estes assuntos os técnicos da DECO estão disponíveis para auxiliar a compreender melhor as faturas dos serviços públicos essenciais e até a atuar caso seja necessário. Voltar a referir também que no âmbito deste projeto Tudo a que tem Direito, a DECO vai reformular também e dar uma nova imagem aos serviços de apoio ao consumidor que disponibilizamos através dos municípios, como é o caso de Requengos de Monsaraz. Agora designamos estes nossos serviços de espaço DECO, onde o consumidor pode encontrar uma imensidão de respostas às suas dúvidas relativamente aos seus problemas do cotidiano. Portanto, não se esqueça de nos procurar através do espaço DECO em Reguengos de Monsaraz, cujo atendimento corre sempre presencialmente na segunda quinta-feira de cada mês, no período das 14 às 17. Eu aconselho sempre a que se seja feita uma marcação prévia, até porque neste período de férias pode haver algumas alterações a esta nossa rotina habitual das segundas e quintas-feiras, mas só para lembrar que a DEC não tira férias, por isso estamos sempre disponíveis para apoiar os consumidores, mesmo neste período em que os consumidores estão também mais disponíveis para descansar.
0: Sem dúvida.
2: Mas nós, e fazem muito bem, mas nós sabemos que às vezes nestes períodos de descanso também acontecem alguns problemas relacionados com os nossos hábitos cotidianos enquanto consumidores, e por isso não queremos deixar de estar disponíveis para apoiar também nesta altura.
0: Sem dúvida, e até mesmo durante os meses de verão, mesmo não estando connosco em direto, há sempre conteúdos a passar na antena com bons conselhos aos consumidores. Portanto,
2: é isso mesmo.
0: Fica essa informação no ar uma vez mais. Doutora Helena Guerra, muito obrigado por este tema trazido hoje. Espero que possa continuar a ter uma boa semana de trabalho. Marcamos encontro na próxima semana.
2: Exatamente, muito obrigado, uma ótima semana e até para a semana.
0: Até para a semana, bom dia. Bom dia. A doutora Helena Guerra, no Espaço de Defesa do Consumidor, quintas-feiras, sempre depois das 10, reposição depois das 16 horas.
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0: E assim estamos a encerrar esta edição das Manhãs da Voz de Reguengos, para darmos início daqui a pouco também a mais uma hora de discos pedidos em 99FM via telefone. Lembrando que depois do meio-dia no ar também temos o espaço de mensagens. Envie a sua, caso ainda não o tenha feito, para o nosso Facebook ou através de SMS ou mensagem WhatsApp 961 734 481. Depois do meio-dia todas essas mensagens vão passar por cá.

0: Eu regresso já a seguir, até já.
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2: Passam 8 minutos das 11.
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2: Mais uma vez, muito bom dia, sejam então bem-vindos à edição da manhã dos discos pedidos no ar até ao meio-dia. Esta é a hora em que pode escolher a sua canção favorita e fazer, obviamente, também a sua dedicatória num espaço, de, obviamente, patrocinado pelo Instituto Ótico de Reguengos.
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2: 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Instituto Ótico de Reguengos, o seu ótico de família, a frase que terá que dizer para fazer o seu pedido nesta manhã, através do 266-502-766. Quem já ligou foi a nossa ouvinte Maria Custódia, Liga de Monte do Trigo. Muito bom dia.
4: Bom dia, João.
2: Bom dia, Maria Custódia. Tudo bem?
4: Tudo.
2: Bem disposta, não é?
4: Tudo bem.
2: Ainda
4: está
2: bem. É verdade, está mesmo. Está mesmo. Um dia mais agradável.
4: É. Então... Instituto Ótimo Família, Instituto Ótimo das Crianças, o Ótimo Família, não é assim?
2: Exatamente. É precisamente essa a frase. E quem vamos ouvir?
4: O Tony Carreira.
2: Portanto, o tema Já Que Te Vais, não é?
4: É essa.
2: Sim, senhora. Dedicamos.
4: É, vou dedicar à minha irmã Betty, ao meu cunhado Manuela, à minha irmã Diolinda, aos três de Montrigo, e o resto da malta de Montrigo, eu estou aí, à Conceição, à Flávia, à Marília com as melhoras, à Manuela Marques e à Ana Maria da Saruza.
2: Sim, senhora. Está então dedicado, Maria Custódia.
4: Até e depois, João, uma boa tarde.
2: Muito obrigado e para si também. Agradecemos a sua participação. Até amanhã.
4: Até logo.
2: Muito obrigado. A nossa ouvinte Maria Custódia a ligar de Montrigo e a pedir então Tony Carreira, Já Que Te Vais.

0: Jacques Devais, a música com Tony Carrera, na abertura desta edição da manhã de pedidos musicais dos nossos ouvintes. Vamos voltar à nossa linha e agora conversamos com o nosso ouvinte Feliciano. Muito bom dia.
1: Oh, Sr. João, muito bom dia.
0: Como é que está? Tudo bem por aí?
1: Tudo isso, Sr. João. Aqui todo mundo está bem, Sr. João.
0: É verdade, como sempre, não é?
1: Como sempre, tudo bem. É, tem que estar bem, tem sempre sozinho, nunca me vem com ninguém, Sr. João.
0: Pois, então aí, obviamente, não tem grandes motivos para não estar bem, não é?
1: Exatamente. Eu sozinho não, quer dizer, eu e o meu, os nossos ouvintes e o João, claro.
0: Exatamente, estamos aí a fazer-lhe companhia através do, do auricular.
1: E companhia para fazer também o toque, um abraço para ele, Sr. João.
0: Muito bem, muito bem. Bom, então vamos à nossa habitual frase, não é?
1: Para o Instituto de Reganhos de Família.
0: Quem vamos ouvir?
1: Ora, o Da Vinci com o Conquistador.
0: Exato. Portanto, vamos dedicar, não é?
1: Olha, Sr. João, a dedicatória, como sempre, lá para os nossos ouvintes, para o mesmo bom banhalista do costume, para o Sr. João na rádio. O Sr. João ontem mandou cortar a lista um, para a minha não ser muito comprida, e ficamos assim, Sr. João.
0: Pois, de vez em quando tem que ser, não é?
1: Ó, Sr. João, mas eu acho que o homem não fez caso de si.
0: Pois isso já não sei, vamos ver.
1: Oh, é mais que certo, Sr. João.
0: Pronto, então, olha, um abraço para si, Feliciano, e espero que o dia de trabalho possa correr bem.
1: Um abraço para o meu amigo João, até amanhã e obrigado.
0: Obrigado eu pela participação. Até amanhã.
1: Até amanhã.
0: Vamos então ouvir esse tema que foi escolhido pelo Feliciano, Da Vinci, Conquistador.

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1: 11 horas 22 minutos, vamos avançando com mais uma chamada. Vamos até Mil Fontes conversar com a nossa ouvinte Manuela. Muito bom dia.
2: Bom dia, João.
1: Então, Manuela, tudo bem? E por Mil Fontes?
2: Sim, vamos andando. Hoje está assim um bocadinho.
1: Mais três.
2: Está assim um bocadinho de inverno.
1: Pois, é verdade. O dia hoje por aqui também, apesar do sol brilhar, temos algumas nuvens.
2: Aqui só está a 22 e está um vento terrível.
1: Pois, nós aqui hoje também temos uma temperatura mais baixa, portanto...
2: Hoje não dá para andar com os caracóis na rua.
1: Bom, ainda para mais se tiver vento, não é?
2: Pois, há muito vento mesmo.
1: Pois.
2: Pois,
1: ora bem.
2: É.
1: Então, vamos à frase?
2: Vamos à frase. Agora é à tarde. Estatuto Ótico de Reguengos, é o Ótico de Família.
1: Sim, senhora.
2: Está ok, não é? Porque a tarde é diferente.
1: Exatamente, está correto.
2: Ok, João. Então, olha, podemos ouvir o Zé Amaro, onde tu fores eu vou.
1: Sim, senhora. E para dedicar?
2: Olha, dedicar, vou mandar já um beijinho para a Conceição e para a Manuela Cambaio, para a Maria Custódia, para o Becas e para o Casamento de Simpatia, para o Sr. António Pires, para o Sr. Joaquim Elias, para o Manuel Rosado e para o Sr. da Horta com as melhoras e pronto, fico por aqui porque não vou morrer um bocado. Outra vez com o Sr. Feliciano.
1: Pois. Muito bem, sim, senhor.
2: Pronto, João, tenha uma boa tarde ou seja um bom dia, não é? Porque isto, meio-dia chega-nos tanto.
1: É, está quase.
2: E tudo a correr bem para si e depois todos os ouvintes e que não faça para mim, por aí muito calor e que já não quer isso.
1: Pois, assim esperamos. Parece que para a semana vai subir novamente a temperatura. Portanto, isto já se sabe no verão.
2: Vai,
1: é sempre assim.
2: Elas vão subir por todo o lado.
1: É verdade. Mas pronto, estamos cá para isso e muito mais.
2: Temos.
1: É verdade.
2: Aí somos guerreiros. Vamos vencer isto tudo.
1: Vamos com toda a certeza. Um beijinho, Manuela.
2: Um beijinho, João, e leva um beijinho para a sua casa. Um beijinho muito grande à Daniela.
1: Muito obrigado, agradeço. Bom dia. Vamos então ouvir esse tema escolhido pela Manuela. Zé Amaro, onde tu fores, eu vou.
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1: Zé Mar, onde tu fores, eu vou. Esta versão ao vivo do tema que ouvimos nestes últimos instantes na voz de Reguengos. 11 horas 28 minutos, não se esqueça de enviar também a sua mensagem para a próxima hora de emissão, uma hora em que habitualmente é preenchida com esses pedidos musicais que chegam através do Facebook, através de SMS e através também de WhatsApp, 961-734-481. Repito, 961-734-481 é, portanto, o número para onde deve enviar a sua participação. E agora vamos até Aldeias de Montoito para conversarmos com a Conceição Aires. Muito bom dia. Está a cantar, Conceição?
2: Eu estava a cantar a música toda.
1: Estava, pois, eu estava a ouvir. Eu e os ouvintes.
2: É sério?
1: Sim, é sério. Já tinha terminado.
2: Pois já estava a dedicar o meu amor.
1: Ah, muito bem, muito bem. Portanto, já percebi que gosta muito da música, não é?
2: Sim, o Zé Amaro, claro que é o meu fã, né?
1: Pois.
2: Mas, pronto, é assim mesmo. Eu conheço as músicas todas dele.
1: Muito bem. Portanto, boa disposição. Pois. Hoje não falta por aí, já percebi.
2: Estava aqui concentrada a ouvir a música.
1: E não esperava que eu a chamasse tão depressa, não é?
2: Não.
1: Acontece.
2: Acontece.
1: Bom, então vamos...
2: O Instituto Ótico de Reguengos, o seu ótico de família.
1: Exatamente. Ora, estávamos aqui a falar sobre essa canção Fui ao Baile das Velhas, não é?
2: Sim,
1: atenção, sim. Não é o DJ Ruma Fátima, é o Daniel Ferreira que canta.
2: Ah, é?
1: Sim, exatamente.
2: Pronto, certo.
1: Pronto. Então vamos dedicar a música, não é?
2: Olha, vai já para Mil Fontes.
1: Sim.
2: Vai para de A a Z. Pronto, fica tudo incluído.
1: Muito bem, fica feita a dedicatória então.
2: Claro, então, a gente somos sempre as mesmas, sempre. Fica da A a Z, fica tudo incluído.
1: Com certeza.
2: E, pronto, e as melhoras da Marília, as melhoras do Zé da Horta, e fica tudo incluído da AZ. Pronto. Hoje
1: muito
2: fica
1: bem.
2: Assim, amanhã Deus dará. Ai, amanhã de manhã temos programa.
1: É verdade, já sabe, não é?
2: É, pelo amor de Deus, fica da AZ, fica tudo incluído.
1: Com certeza.
2: E, pronto, e as melhoras da Marília, as melhoras do Zé da Horta, e fica tudo incluído da AZ. Pronto. Hoje
1: muito
2: fica
1: bem.
2: Assim, amanhã Deus dará. Ai, amanhã de manhã.

0: Claro, pensa que é de 15 em 15.
1: Muito bem observado, Conceição, sim senhora. Isto é que é uma mulher atenta.
0: É, opa, tem que ser, não é?
1: Maravilha, muito bem. Mas à tarde, vai. À tarde.
0: Ai, à tarde há, pois. Claro.
1: Tá, pronto.
0: Vá, beijinhos e abraços e tudo bom para todos.
1: Muito obrigado, um beijinho para si também, até amanhã.
0: Obrigado, João, até amanhã.
1: Obrigado, bom dia. Vamos então ouvir esse tema, estamos uma hora com o patrocínio do Instituto Ótico de Reguinhos. A seguir, Daniel Ferreira traz-nos Fui ao Baile das Velhas.
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5: Foi só por curiosidade.

0: Fui ao Baile das Velhas, a música trazida por Daniel Ferreira. E agora vamos até a Mieira, conversamos com a Flávia. Muito bom dia.
1: Bom dia.
0: Olá, Flávia, tudo bem?
1: Está tudo bem.
0: Dia de trabalho, não é?
1: É verdade.
0: Muito bem, mas um dia assim cinzento para a praia, não é?
1: É mesmo, está calminho.
0: Pronto, muito bem. Hão de aparecer pessoas, certamente, ao longo do dia,
1: sim,
0: não é?
1: Já começam a aparecer, sim.
0: Pronto. Também deu um pouco cedo, não é?
1: Sim, sim.
0: Então, vamos lá saber qual é a frase, Flávia.
1: Isso é tótico, de Renzo Celtic Família.
0: Ora, vamos aqui voltar a ouvir uma canção que a Flávia gosta, não é?
1: Sim, o José Camargo e Luciano, com Flores em Vida.
0: Exato. Para dedicar?
1: Para dedicar aos meus pais, ao meu irmão, à Conceição Ares, ao Becas, ao António Pires, ao Toy. E a todos os ouvintes que estiverem na escuta, é para toda a gente que estiver na escuta.
0: Muito bem, sim senhora. Está então dedicado. Flávia, desejamos então que o dia de trabalho possa correr bem por aí.
1: Obrigada.
0: Até amanhã.
1: Até amanhã.
0: Bom dia. Vamos então ouvir Flores em Vida, Zezé Di Camargo e Luciano.

0: Flores em Vida com Zezé Di Camargo e Luciano. Vamos para mais uma participação nesta edição de Discos Pedidos. Voltamos a Aldeias Mondoito. Francisco, bom dia.
1: Olá, Francisco Ferreira, bom dia.
0: Como é que está hoje? Tudo bem?
1: Tudo bem comigo, acho que eu venho uma travada e é muito mal.
0: Ou não, vamos ver, não é? Pode até nem passar
1: ver,
0: por cá.
1: Vamos ver. Espera.
0: Sim, senhor, então vamos lá saber qual é a frase de participação.
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0: E voltamos a ouvir a Rosinha, não é?
1: É, neste excelente tema, meu amor, que é que eu me chato de matar, é que não há mão como a minha.
0: Diz a música?
1: É o título da música, sim, senhora.
0: Ah, muito bem. Sim, senhor, então vamos dedicar.
1: Ora, vamos dedicar ao amigo José Manuel Paga da Aldeia de Montoito e para o menino Luizinho Faustinho Bonitinho da Aldeia de Montoito também, para o amigo José Rainho de Montoito, para a menina Ana Margarida e para a sua irmã Claudinha, para o amigo Joaquimzinho Borrical, para o amigo Josézinho da Ordem, para a Conceição Ordem, para a Conceição Ordem e para o seu amigo, para o seu marido António Aires, para o amigo Francisco Cabral, para o carpinteiro Manuel Guerreiro, para o menino André Mísseis da Aldeia de Montoito, para o Alexandre Ordone e para as suas colegas maravilhosas, para o menino Domingo Coelho e para a menina Marisa, agora para a menina Soraya Federico e para a menina Mónica, para o amigo Zé Patinho e para a sua esposa Gertrudes, para o grupo da Morgada e para a menina Paulinha Caeiro, e para a menina Eduardo Montoito, e para o amigo Rochinal, sua esposa Sandra Jesus, e para a Maria José de Arguém e seu gatinho Gabriel. Está tudo.
0: Continuação de uma boa quinta-feira para si.
1: Igualmente, Sr. Ferreira, até amanhã.
0: Até amanhã, bom dia. Relembramos o patrocínio e a seguir Rosinha.
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0: E depois de ouvirmos a Rosinha, seguimos em frente com a última participação da manhã. Ficamos em Reguengos com a participação da nossa ouvinte, Fátima Henriques. Muito bom dia.
1: Bom dia, João.
0: Tudo bem com Fátima?
1: Então, com o dia mais quente, a senhora.
0: Não sei porque os ouvintes gostam todos de dias assim, mais frescos, não é?
1: Não ouviu o que o João disse?
0: Estava a dizer que praticamente todos os ouvintes gostam de dias assim mais frescos, não é?
1: Eu gosto. Ontem também teve mais ou menos, também não teve assim muito calor. E durante a noite também teve assim muito...
0: Sim, é verdade.
1: Nota-se nos quartos quando está mais calor, mas esta noite não.
0: Pronto.
1: Ah, está bom, já sei, está bom. Está fina, está calor, também bom.
0: Muito bem. Então vamos lá saber qual é a frase de participação.
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0: E quem vamos ouvir?
1: O Nuno de Portugal, Viva Vida.
0: Muito bem. Vamos dedicar, não é?
1: Sim, vai dar para as minhas 5 filhas com gambezinho para elas as 5. Vou dar para as minhas netas, para as bisnetas, para os netos, para os genros, para o marido, para a sua família.
0: Muito obrigado.
1: Vou dedicar ao Sr. Zé da Horta também com a continuação da melhora. Para o meu Tiago também. E para a Rosarinha também, da Vendinha. E para o resto dos nossos ouvintes. Uma boa quinta-feira para toda a gente. E está tudo bom.
0: E está tudo, sim senhora. Está então dedicado, Fátima. Vamos ouvir então já de seguida o Nuno de Portugal. E olhe, resta-me também desejar-lhe uma boa quinta-feira.
1: Obrigado. Igualmente pode ir para todos vocês também.
0: Muito obrigado. Um bom dia então para si.
1: Até amanhã, obrigado.
0: Até amanhã. Ora bem, lembramos então os nossos ouvintes que amanhã não vamos ter a edição da manhã dos discos pedidos, porque amanhã é dia de transmitirmos a reunião ordinária da Câmara Municipal de Reguengos de Monsaraz a partir das 10 da manhã e, obviamente, que não haverá espaço para os habituais discos pedidos. Portanto, discos pedidos amanhã apenas depois das 14 horas da habitual linha direta. Antes das despedidas desta hora, ficamos com Nuno Portugal, Viva Vida!

0: Nuno Portugal, com esta canção Viva Vida, estamos praticamente no final da edição da manhã dos discos. 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
0: Deixe-me dizer que depois do meio-dia vamos trazer-lhe algumas sugestões gastronómicas para o seu almoço e vamos também passar as habituais mensagens. Não se esqueça de enviar a sua casa, ainda não tenha feito. 961-734-481, 961-734-481, ou então, se preferir, pode enviar também para o nosso Facebook. Vamos ter notícias no topo de hora, num simultâneo Rádio Voz de Reguengos, Rádio Castrense. Fique para ouvir.
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0: São o parente pobre da Proteção Civil, alerta o presidente dos Bombeiros Voluntários de Castro Verde. O presidente da Associação Humanitária dos Bombeiros Voluntários lamenta que os bombeiros continuam a ser o parente pobre da Proteção Civil, considerando a situação injusta face ao papel essencial que desempenham na sociedade. Em declarações à Rádio Castrense, António Brito sublinha a importância dos bombeiros no apoio às populações, destacando que a sua atuação é muitas vezes decisiva em situações de emergência. Perante este cenário, o responsável defende a criação de um novo modelo de apoio aos bombeiros por parte do Estado, que assume maior estabilidade financeira às corporações. António Brito alerta que atualmente muitas associações humanitárias enfrentam dificuldades, não dispondo da sustentabilidade necessária para garantir o funcionamento regular e a resposta eficaz às necessidades das populações.
1: Penso que os bombeiros, eu não queria dizer isto, serão os parentes pobres da Proteção Civil do nosso país. Eu penso que não seria isso que eu queria que fosse. Eu queria que fosse, digamos, apoiados com dignamente, porque eles são eles os homens e as mulheres que estão na linha da frente. São eles que nos protegem dos incêndios. São eles que dão o corpo, digamos, ao manifesto nos incêndios, põem em risco as suas vidas. Portanto, eu acho que isso era elementar, que o governo olhasse para os bombeiros de uma outra forma e regulasse, digamos, a carreira do bombeiro e que os apoios, se tivessem que ser municipalizados, que fossem. Mas aí havia uma garantia que havia que os bombeiros eram tratados com dignamente. E as populações, digamos, iriam estar também mais seguras, porque havia maiores condições financeiras e materiais e equipamentos que poderiam, digamos, dar aos bombeiros uma maior segurança. E se calhar haveria mais jovens a querer ingressar nos bombeiros. Assim é difícil, porque o voluntariado está cada vez mais difícil. Por essa razão, porque não há condições financeiras, não há condições de segurança. O que nós fazemos é o que está no nosso alcance e é o nosso esforço no sentido de deixar a associação com equipamentos individuais para proteger os bombeiros, no fundo, porque eles são expostos a situações difíceis. Então, temos que protegê-los com equipamentos individuais de segurança. Temos que arranjar condições para que eles sejam protegidos, porque eles protegem-nos a nós enquanto bombeiros, porque são eles que estão na linha da frente, são eles que estão nos acidentes, são eles que estão nos incêndios, são eles que levam pessoas que têm doenças súbitas, que têm traumas, que têm quedas. Portanto, no fundo, os bombeiros são os nossos protetores, digamos assim.
0: O Comando Distrital de Beja da Polícia de Segurança Pública assinala o seu aniversário com um conjunto de iniciativas que terão lugar na cidade de Moura. Este que é o dia das comemorações, com uma cerimónia religiosa na Igreja Matriz de São João Batista, onde será também celebrada a missa pelo capelão da PSP. Está prevista também a recepção e prestação às honras à entidade que preside esta cerimónia. O programa inclui alocações institucionais e imposição de condecorações a elementos da Polícia de Segurança Pública, no momento de reconhecimento pelos quase 150 anos de serviço. Assinalado o contrato para a reabilitação do antigo edifício de segurança social em que já foi assinado o contrato da empreitada da reabilitação deste edifício municipal da antiga Segurança Social, situado na Avenida 25 de Abril, em Urica, que será reconvertido para a habitação social. O projeto prevê a criação de 4 focos de habitação social tipologia T2 no âmbito da Estratégia Local de Habitação do município. A intervenção representa um investimento ainda grande da parte do acrescido também de IVA do são 509.346 euros acrescidos de IVA e tem um prazo de execução de 12 meses. O início dos trabalhos está previsto para o verão de 2026. Com esta obra, o município de Urique pretende reforçar a oferta de habitação no concelho, promovendo simultaneamente a reabilitação urbana e a valorização do património municipal, segundo diz a autarquia de Urique. Já a Sercicoa alerta para a agonia do interior e critica a falta de vontade política. O presidente da Sercicoa, a cooperativa de educação em reabilitação e capacitação para a inclusão de Almodóvar, alerta que a falta de vontade política está a empurrar o interior do país para a agonia, para uma situação catastrófica. Em declarações à Rádio Castrense, António Matias critica as decisões do Poder Central, que no seu entender tem acentuado a litoralização do país. O responsável considera que esta tendência tem vindo a agravar as assimetrias regionais, contribuindo para o abandono progressivo dos terrenos e territórios do interior. António Matias lamenta que estas políticas estejam a conduzir o país a um estrado desesperante, defendendo uma maior atenção e investimento nas regiões mais desfavorecidas, de forma a garantir também a coesão territorial e a igualdade de oportunidades.
2: Portugal, todo o interior do país, está perante uma situação catastrófica a nível demográfico. O Sr. Presidente da República trouxe para cima da mesa, trouxe para dentro da agenda política esta questão demográfica. Espero que aprofunda, consiga aprofundá-la e consiga, de certa forma, impor uma agenda política que obrigue o governo a resolver estas situações em todo o interior do país. Agora, uma coisa é que nós não podemos esquecer, nem escamotear, nem de certa forma ignorar, porque todo o setor social está em risco nos próximos 20 anos. Nós, daqui por 20 anos, não temos ninguém para trabalhar no setor social. E não teremos ninguém para trabalhar noutros setores. Enquanto um bom sistema de regionalização altamente eficaz não seja imposto, eu repito a palavra imposto, não seja imposto do ponto de vista político e trazer para o interior do país vida, ou então vamos todos para o litoral. Do ponto de vista, isto resume-se tudo a uma expressão que se chama vontade política. Ou há vontade política de manter o interior a funcionar, ou então vamos todos para o litoral.
0: Declarações de António Matias. Já a FASECO irá regressar a Santo Eutónio de 16 a 19 de julho para esta que é a 34ª edição. A Feira das Atividades Culturais e Económicas do Conselho de Odmira está de regresso e vai decorrer de 16 a 19 na Vila de Santo Eutónio. Organizado pelo município de Odmira, o certame tem como principais objetivos promover o tecido empresarial e cultural, valorizar os produtos, as atividades e as associações locais, bem como atrair novos investidores para o território. O vereador Ricardo Cardoso não tem dúvidas que esta será mais uma grande edição deste evento, destacando a importância da FASECO na dinamização do concelho e na capacidade de atrair milhares de visitantes. A feira afirma-se também como um dos principais momentos de promoção económica e cultural de Odmira, reunindo tradição, inovação e oportunidades de negócio num só espaço.
3: Queremos que obviamente seja um evento que consiga atrair ao vir muita gente. Queremos também que seja um evento muito representativo daquilo que melhor se faz durante todo o ano por aqui, seja nas dimensões económicas, culturais e em tantas outras. E de facto a expectativa é que de facto seja mais uma vez uma grande feira, onde a pecuária tem de facto aqui uma importância muito grande, seja através de concursos nacionais, seja regionais, das várias raças. A componente de animação é sempre um atrativo grande, não só os maiores conceitos, o grande palco, onde este ano vamos ter o Buba Espinho, o Miguel Gameiro e o Toy, mas também em todos os outros palcos que existem espalhados pelo recinto. Existe a animação a acontecer ao mesmo tempo em vários pontos do recinto. Este ano vamos dar corpo mais uma vez a um palco formativo, onde também podemos ter outro tipo de atrações que não só a música. E, portanto, aquilo que está montado é, de facto, para animar a malta, para trazer muita gente a Odmira e para que saiam, de facto, a Odmira com uma boa perspectiva e com boas sensações. Não posso deixar de falar de dois atrativos muito interessantes da feira. Um pavilhão dedicado aos artesãos, que é, de facto, um exclusivo da feira, com mais de 50 artesãos locais a trabalhar ao vivo. Mas também o pavilhão dos produtos locais, que este ano, pelo segundo ano consecutivo, vamos ter, e que demonstra também a grande qualidade de produtos que serão produzidos aqui localmente. Há sempre um destaque muito grande para o mel e para o medrão, que vão ter os respectivos concursos aqui a decorrer, mas tantos outros produtos importantes, seja o queijo, o vinho, o azeite, as compotas e tantas outras iguarias de grande qualidade que se produz por aqui.
0: Declarações do vice-presidente de Odmira, Ricardo Cardoso. A Junta de Freguesia de Santa Luzia está a organizar uma homenagem ao filho da terra, que ao longo da sua vida sempre a levou e levou o nome de Santa Luzia e de Ourique a vários pontos do país. A cerimónia terá lugar no sábado, dia 4 de julho, e irá servir para distinguir Tonico Sabino, não apenas pelo percurso como futebolista de eleição, mas também pelo exemplo enquanto pessoa, marcado pela ligação à comunidade. Questionado pela Rádio Castrense sobre o significado desta homenagem, Tonico Sabino refere não saber que surpresas estão reservadas, não escondendo a emoção que sente perante este momento de reconhecimento.
4: não estou a par de nada. Realmente, se eu vou fazer esta festa, não estou a par de quem quer que seja, que esteja cá, que não esteja, por acaso, não sei, vai ser uma surpresa. Realmente, a minha aldeia tem lembrado e ter o instrumento para ver isto, não tenho palavras para explicar do que tenho a falta sempre e do emocionado, mais quando chegar o dia.
0: Esta iniciativa pretende enaltecer o seu contributo desportivo e humano numa celebração que junta a comunidade em torno desta figura marcante da freguesia. Terminamos por aqui a informação. Voltaremos mais tarde para lhe trazer mais informação. Pode ler estas e outras notícias em radiocastrense.pt.
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15: 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Passam 17 minutos do meio-dia. 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
15: Avançamos para os pedidos dos nossos ouvintes. Bom dia, gostaria de ouvir a música de Tony Carrara, Ternura, para dedicar a todas as pessoas que gostarem de ouvir. Obrigado e um resto de um bom dia. Assina a mensagem o nosso ouvinte Zé Pedro. Obrigado pela participação, um ótimo dia é o que desejamos e vamos lá então ouvir esse mais recente single de Tony Carrara.

Tony Carreras, mas ternura, 25 depois do meio-dia, seguimos agora com a música de Nelly Furtado. Vamos recordar essa canção que se chama Força, diz ali a Silva. Olá, gostaria de pedir a música da Nelly Furtado, Força, vamos Portugal. Obrigado, Lia, pelo seu pedido musical neste espaço de mensagens. Vamos então ouvir a Nelly Furtado, a luso-canadiana, que nos traz então essa força, e é de facto precisa.

0: E depois de Nelly Furtado, vem por aí a voz de Diogo Pizarra. Este é o pedido do nosso ouvinte António Mieira. Boa tarde, gostava de ouvir Diogo Pizarra com adeus para dedicar a mim próprio. Obrigado, abraço, assina a Mieira. Obrigado, António Mieira, uma vez mais pela sua participação neste espaço de pedidos. Já iremos então escutar o Diogo Pizarra com esse tema. 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
0: E agora sim, seguimos então com Diogo Pizarra, o tema Adeus.

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0: Chama-se Adeus, este tema na voz de Diogo Pissarra. De seguida vamos ouvir Daniel Ferreira e o Baile das Velhas. Bom dia, Sr. João. Gostava de ouvir Daniel Ferreira, foi ao Baile das Velhas. As suas melhoras, obrigado, e assina Ana Gato. Obrigado, Ana, também pela sua mensagem. Vamos ouvir então esse tema trazido aqui por Daniel Ferreira, já a seguir.
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E depois ouvimos a voz de Daniel Ferreira. Seguimos com o Zadiafa. Esta mensagem diz: bom dia, sou João, queria pedir a música do Zadiafa com o tema Margarida, és baixinha, para dedicar aos meus colegas do Manuel Edmundo. Obrigado, assina Gonçalo Garcia. Obrigado, Gonçalo, também pela participação. Vamos então ouvir o tema. Vamos ouvir então os Zadiafa.

0: Marianita, és baixinha. Este pedido musical, o último de hoje no espaço de mensagens. Já sabe que pode sempre participar através do Facebook ou através de mensagem SMS ou WhatsApp 961-734-481. Estamos a encerrar este espaço de mensagens de hoje, um espaço que conta sempre com o apoio da Softpecor em Reguengos de Monsaraz.
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0: Estamos agora a 14 minutos da 1 da tarde.
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5: Estamos a 9 minutos da 1 da tarde. Já sabe que depois do topo de hora vamos ter informação e vamos ter também mais um espaço de parodiantes depois da 1:30 da tarde. Agora olhamos para o tempo, início de tarde com alguma nebulosidade no Alentejo. Estão mesmo previstos para algumas zonas do país aguaceiros que poderão ser por vezes fortes, de granizo e acompanhados de trovoada com vento fraco a moderado. Para hoje estava prevista também descida da temperatura. Relembramos, hoje a máxima em Reguengos é de 29 graus, 29 em Mourão e Moura, 28 em Évora, Redondo, Alandroal, Portel e Beja. Vão estar 26 graus em Porto Alegre. Quanto à próxima noite, e falamos obviamente das mínimas, a mínima para Reguengos é de 16 graus na próxima madrugada. Amanhã voltamos a ter um dia de céu nublado com máxima de 32 graus na cidade de Reguengos. Olhamos para os destaques da informação. A Polícia Judiciária está esta quinta-feira a ouvir os vários intervenientes no último concurso da Praça de Torres de Abieira, no Conselho de Portel, onde se suspeita que poderá ter existido viciação de concurso público. O projeto Alqueva Sustentável disponibilizou duas novas ferramentas digitais destinadas a apoiar a sustentabilidade e a competitividade das empresas e explorações agrícolas da região. Ainda a Câmara de Mourão anunciou o alargamento de uma estratégia de promoção da mobilidade sustentável às freguesias de Mourão e de Luz, e a Câmara Municipal de Évora abriu um concurso público para a execução de obras de melhoria acústica na Arena de Évora. No desporto, destaque para as estradas do Conselho de Reguengos vão receber, já no próximo sábado e domingo, o Rally Crédito Agrícola, a segunda prova pontuável para o Campeonato de Portugal Novas Energias. Notícias para desenvolver dentro de 8 minutos.
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5: E terminamos esta hora com a música dos Pesticida. Vamos ouvir a Paulinha.

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6: Mais uma vez, muito boa tarde. Informação na Voz de Reguengos. A Polícia Judiciária está nesta quinta-feira a ouvir os vários intervenientes no último concurso da Praça de Douros da Mieira, no Conselho de Portel, onde se suspeita que poderá ter existido viciação de concurso público. De acordo com o que o Touro e Ouro apurou, terão sido realizadas buscas na sede da Junta de Freguesia da Mieira, bem como estão a ser ouvidos os vários intervenientes no processo, o Presidente da Junta de Freguesia e os empresários que concorreram à realização da Corrida de Touros Anual. A Judiciária confirmou ao Touro e Ouro a existência de diligências, escusando-se para já a prestar mais esclarecimentos. Em causa poderá estar o facto do concurso público não ter cumprido todos os critérios legais, suspeitando-se que poderá ter havido um empresário que poderá ter tido acesso aos valores das outras propostas antes da abertura oficial das mesmas. Recorde-se que na altura foi noticiado que os empresários, quando chegaram à Junta de Freguesia para assistir à abertura das propostas, os envelopes já se encontravam abertos, num ato que consideraram também suspeito. O projeto Alqueva Sustentável disponibilizou duas novas ferramentas digitais destinadas a apoiar a sustentabilidade e a competitividade das empresas e explorações agrícolas da região. O anúncio é feito pela empresa de desenvolvimento e infraestruturas do Alqueva, iniciativa desenvolvida pela própria em parceria com o NERB e com o NER, e visa promover a adoção de práticas mais sustentáveis e disponibilizar instrumentos de apoio à gestão e à tomada de decisão. Segundo os promotores, uma das ferramentas consiste numa aplicação direcionada ao setor agrícola, concebida para apoiar agricultores e gestores de explorações na avaliação e na monitorização de indicadores de sustentabilidade. A plataforma permite recolher informação relevante sobre a atividade agrícola e acompanhar práticas alinhadas com os atuais desafios ambientais e económicos do setor. Através desta aplicação, os utilizadores podem monitorizar o desempenho das explorações e identificar oportunidades para uma utilização mais eficiente dos recursos, contribuindo para uma gestão mais sustentável. A Câmara Municipal de Mourão anunciou o alargamento da sua estratégia de promoção da mobilidade sustentável às freguesias de Mourão e de Luz, através da execução de novos percursos pedonais e cicláveis, destinados a incentivar deslocações mais seguras, económicas e amigas do ambiente. A decisão surge na sequência dos resultados positivos obtidos com a melhoria de um troço dedicado à mobilidade suave na freguesia de Granja, levando o município a expandir a iniciativa às restantes freguesias do concelho. O objetivo passa por promover a qualidade de vida da população, reconhecendo a mobilidade como um fator essencial para o bem-estar dos cidadãos. A autarquia destaca ainda que as características naturais do concelho, marcadas por uma paisagem de grande valor e por uma topografia maioritariamente plana, oferecem condições favoráveis à utilização da bicicleta e às deslocações a pé, tanto para fins utilitários como de recreio e lazer. Os troços abrangidos pelo projeto incluem a ligação entre Mourão, a rotunda da Praia Fluvial e novamente Mourão, bem como o percurso entre a Luz, o Lavadouro e o Parque de Merendas. Entre as intervenções previstas, destaca para a eletrificação da estrada de acesso à Praia Fluvial, permitindo a utilização do percurso durante o período noturno. Em ambos os trajetos serão ainda instalados pilaretes de segurança com elementos retrofletores, reforçando as condições de circulação e aumentando a segurança dos utilizadores. A Câmara Municipal refere que a forte adesão registada nestes percursos tem incentivado o desenvolvimento de novas medidas destinadas a criar melhores condições de conforto e segurança, promovendo a convivência harmoniosa entre o trânsito automóvel e os utilizadores de modos suaves de transporte. A Câmara Municipal de Évora abriu um concurso público para a execução de obras de melhoria acústica na Arena de Évora, num investimento estimado em 259.600 euros, valor ao qual vai acrescer o IVA. O procedimento publicado em Diário da República integra-se nas medidas financiadas pelo Plano de Recuperação e Resiliência, estando a conclusão física da intervenção prevista até 31 de agosto deste ano. De acordo com a autarquia, o concurso foi lançado em regime de urgência, uma opção justificada pelos prazos exigentes associados à execução dos projetos apoiados pelo PRR. O caderno de encargos estabelece um prazo máximo de 45 dias para a realização da empreitada, contado a partir da consignação da obra ou da aprovação do plano de segurança e saúde, caso esta ocorra posteriormente. A necessidade de intervenção resulta de uma avaliação técnica efetuada ao espaço que revelou um tempo médio de reverberação de 4 segundos. Este indicador ultrapassa o valor considerado adequado para a utilização multifuncional da infraestrutura, fixado em 3 segundos. Para corrigir a situação e melhorar as condições acústicas do recinto, o projeto prevê a instalação de painéis de absorção sonora nas zonas destinadas ao público, nomeadamente na plateia e no balcão. Está em curso uma nova campanha de desbaratização e desratização em Redondo, no âmbito do Plano Anual de Controlo de Pragas, que prevê a realização de 4 campanhas. Teve início ontem mais uma ação na rede pública de saneamento de águas residuais, abrangendo um total de 1.850 coletores. Esta operação visa garantir o controlo eficaz de baratas e ratos, salvaguardando a saúde pública de toda a comunidade. E um projeto científico identificou o ADN humano com pelo menos 2.000 anos em paredes de grutas em Portugal e Espanha, demonstrando que as superfícies das grutas podem preservar restos genéticos humanos durante milhares de anos. O trabalho, liderado por Hipólito Colhado, chefe da secção de arqueologia da Direção-Geral do Património Cultural do Governo Regional da Extremadura, foi realizado em colaboração com equipas de Espanha, Portugal, Reino Unido, Alemanha e China. A investigação foi publicada na revista Nature Communications e faz parte do projeto First Art, que teve origem na investigação sobre a arte rupestre na Gruta de Maltravieso, em Cáceres, onde foram identificadas as representações pictóricas mais antigas da Europa. E a Câmara Municipal de Grândola vai transferir cerca de 2 milhões de euros para as juntas de freguesia do concelho, num reforço significativo de apoio financeiro às autarquias locais. A medida foi aprovada na sessão da Assembleia Municipal, realizada a 16 de junho, e os documentos foram assinados nesta terça-feira, representando a duplicação dos valores anteriormente atribuídos pelo município. No total, as transferências ascendem a 1.992.232 euros, mais 62 cêntimos, e abrangem o reforço dos autos de transferência de competências, dos contratos interadministrativos em vigor e dos protocolos de colaboração estabelecidos entre o município e as freguesias. No desporto, as estradas do Conselho de Reguengos de Monsaraz vão receber no sábado e no domingo o Rally Crédito Agrícola, segunda prova pontuável para o Campeonato de Portugal Novas Energias. Nesta competição, organizada pela Seção de Motorismo da Sociedade Artística Reguenguense, vão participar 17 viaturas elétricas que têm de percorrer 328 km nos concelhos de Reguengos, Monsaraz, Mourão e Serpa, aliando provas de regularidade e de eficiência energética em percursos que totalizam 212 km, sendo os restantes troços de ligação. Há também etapas especiais junto a pontos de interesse patrimonial e paisagístico. No primeiro dia, os concorrentes iniciam as provas às 11h15, em Bias, seguindo para Serpa e Beja, até à chegada cerca das 19h em Reguengos de Monsaraz. No dia 28 de junho, ou seja, domingo, os pilotos partem pelas 9 da manhã do parque da cidade de Reguengos, em direção à Vila Medieval de Monsaraz, onde se inicia às 11 horas a Power Stage, que vai terminar pelo meio-dia na Granja, localidade onde decorre a entrega dos prémios. A organização vai premiar os condutores e os navegadores que fiquem nos 3 primeiros lugares da classificação geral, da taça de eficiência energética, do troféu Melhor Equipa Feminina, do troféu Melhor Equipa da Power Stage e também do troféu Crédito Agrícola, que é atribuído a equipas dos concelhos de Reguengos, Monsaraz, Mourão e Serpa. Haverá também um troféu de presença para cada participante e o cartão branco. Finalmente, digo-lhe que o segundo grande prémio de karting de Reguengos Monsaraz disputa-se nos dias 4 e 5 de julho, na zona desportiva da cidade. O evento é organizado também pela secção de motorismo da Sociedade Artística Reguenguense e pelo município de Reguengos, num circuito com cerca de 1 km de extensão, e os pilotos que vão competir em kartas só de 270 centímetros cúbicos. A primeira prova, que acontece no dia 4 de julho às 10 da manhã, é a Junior Race, para pilotos dos 12 aos 20 anos, e integra 3 corridas sprint de 5 minutos e 12 minutos de prova. A partir das 14 horas decorre a Endurance 2 horas SAR, com equipas de 1 a 4 pilotos, que terão 30 minutos de treinos cronometrados e 2 horas de competição. No dia 5 de julho, às 10 da manhã, realiza-se a prova Ironman, com equipas de 1 a 4 pilotos, que vão efetuar 1 hora de competição e o vencedor será o que alcançar a melhor volta ao circuito. A fechar pelas 12 horas decorre a Endurance 5 horas, Link Sport, com equipas de 2 a 6 pilotos, que efetuam 15 minutos de treinos livres e 5 horas de competição.
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1: Olá, quem nos ouve com o rádio já ligado? Ao menos tem bom gosto. O resto está explicado.
2: Zé, então ouvi dizer que foste ao médico? Então o que é que ele te disse?
3: Ele disse que eu tenho que fazer exercício. Agora todos os dias eu vou até ao café buscar os pastéis.
2: Emanuel, e tu és a favor da redução do consumo de energia?
1: Ah, pois sou. Já nem ligo às notícias. É poupa energia a mim ou aí ao país?
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0: Senhor engenheiro, o senhor desculpe, mas já faz 6 meses que eu não recebo o meu salário.
1: Não faz mal, dona Gestrude, está desculpada.
2: Ah, mas que é isso, homem? Tu vais com o pescoço cheio de marcas de batom e arranha delas. Diz-me o que é que se passou já,
1: ai, já. Minha filha, como sabes, eu sou ministro e por isso digo sempre a verdade. Aqui vai o que aconteceu. Eu dei um aumento à minha secretária e ela, em agradecimento, quis dar-me um aumento a mim. Só te digo que a rapariga é mesmo eficaz. Foi cá um aumento.
3: Então, a menina, que tal os sapatinhos?
2: Olha, são muito altos. Quero uns que sejam assim, mesmo rasos.
3: Rasos?
2: Sim.
3: Parece impossível. Uma menina com um ar tão modernaço e quer sapatos rasos.
2: Pois é, olha, pelo menos disseram que nós temos andado a viver acima das nossas possibilidades. Portanto, como eu não quero continuar a viver acima, vou passar a andar de salto raso, está a perceber?
4: Está lá! É o canalizador!
3: Sim, sim, é o canalizador!
4: Olha, é para lhe dizer que já tenho água por baixo do umbigo e quero saber o que posso fazer!
3: O que é que pode fazer? Oi, minha senhora, pode aproveitar para se ir lavando, topa!
5: Ai, que bom! Consegui nadar até esta ilha deserta.
1: E eu também me safei do naufrágio.
5: Pois é, estamos os dois aqui sozinhos e não se esqueceu de trazer os preservativos, pois não?
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8: Não sabemos o que comer, pois anda tudo estragado. Eles só querem vender e o lucro é que é culpado.

0: Hoje, aqui no Estúdio Central dos Novos Parodiantes, com vista para o aeroporto, porque temos aqui umas mocinhas que são uns autênticos aviões, vamos tentar compreender um dos mais graves problemas da atualidade: as comidas da nossa alimentação nos alimentos que comemos.
1: Ou melhor ainda, o comemos e não devemos comer, porque os alimentos da nossa alimentação não são comida que se coma.
0: Obrigado, professora Abrelata. Pois é verdade, quem aqui temos para nos ajudar a encontrar uma solução para a nossa alimentação é a professora Abrelata, com o curso tirado na Universidade de Mama Xuxa.
1: Mama e Xuxa.
0: Exatamente, Universidade de Mama e Xuxa. Afinal, o que é que se passa com a comida, professora Abrelata?
1: Ora bem, hoje, como quase em tudo o resto, se dá mais importância ao carcanhole, ao money, ao lucro fácil, do que ao amor ao próximo e à sua barriguinha. Portanto, para fazer frangos à pressa e à pressão, se for preciso, até se lhe injeta gasolina de avião para eles se despacharem mais depressa, percebe?
0: Percebi perfeitamente. O que é verdade é que nós vamos aí a uma qualquer superfície de grande peso e volume e todos os alimentos estão ali lindamente apresentados e engraxados, que são uma tentação. Não é verdade, professora Abrelata?
1: Ah, pois é. É a velha teoria de que os olhos também comem. E por isso é tudo dirigido para o olho, pois, como se sabe, o ser humano tem mais olhos do que a barriga. Além disso, a barriga, quando fica cheia, já não leva mais e depois ainda perde tempo a fazer a digestão. O olho não. O olho come mais rapidamente tudo o que lhe aparece pela frente ou mesmo por trás.
0: Para terminar, diga-nos, professora Abrelata, afinal, o que é que se pode comer?
1: É simples, meu caro. A solução é só uma e mais nenhuma. Comemo-nos uns aos outros.
0: Comemo-nos?
1: Sim, sim. É melhor nos do que vestidos, porque a roupa só atrapalha e não há necessidade nenhuma de a gente se engasgar com um par de cuecas, não é?
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6: Boa noite, bem-vindos ao Narro Sul. Boa noite, bem-vindos ao nosso restaurante. O senhor tem alguma reserva?
7: Reserva? Reservas? Tenho algumas, sim. Mas estava com fome e vim na mesma.
6: Ora, o réu tem algo a dizer a sua defesa?
7: Ora, pensa, Daniel. Pensa rápido, pensa. Uma resposta. Tenho, doutor Juiz. Se eu soubesse que isto ia chegar a tribunal, eu não me tinha apanhado.
6: Isso não é uma defesa. É uma confissão.
7: Pois é, senhor doutor Juiz. Eu nunca fui muito bom a falar em público.
8: Ora bem, estamos quase a acabar esta entrevista de emprego. E qual é que é o seu maior defeito, senhor Zé?
7: Ora, o maior defeito. Ora, o maior defeito. O meu maior defeito. Olhe-se demasiado honesto.
8: Oh, senhor Zé, mas isso não parece nenhum defeito, pelo contrário.
7: Pois, olhe. Mas não me importa nada o que a senhora pensa, está bem?
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10: Laranja e Azul é uma exposição de Fátima Reis, que pode ver até ao próximo dia 4 de julho na Igreja de Santiago em Monsaraz. Os horários para visitar são os seguintes: diariamente das 9h30 às 12h30 e das 14h às 17h30. É uma exposição que integra o ciclo de Santiago em Monsaraz.
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3: E mais uma vez, muito boa tarde, 7 minutos depois das 2. Sejam então muito bem-vindos à edição da Linha Direta para esta quinta-feira, 25 de junho de 2026, até perto das 3. Aguardamos a sua participação para que possa escolher a sua música favorita numa hora, como sempre, patrocinada pela HR Motors.
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3: Exatamente, essa é a frase que terá que dizer ao participar neste espaço até perto das 3. 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E vamos já para a primeira participação desta tarde, que é da nossa ouvinte, Bete. Muito boa tarde.
5: Boa tarde, João. Como é que está? Está tudo bem por aí?
3: Está tudo bem. E consigo? Bem disposta também?
5: Também. Então, hoje está mais fresquinho.
3: É verdade, sem dúvida. Quer uma ajuda, não é? Uma ajuda na frase. Vamos lá então. Se é HR Motors...
5: Se é HR Motors...
3: É confiança garantida.
5: A confiança garantida.
3: Muito bem.
5: Vamos ouvir uma do Escalema, a mais recente deles agora...
3: Portanto,
5: em primeiro lugar, vai já para o meu amor Manuel, com um grande beijinho para ele. Vai para a minha mãe Ana Maria Custódia, vai para a minha mana Jolinda, vai para os pedreiros de Monte Trigo também, vai aqui para as minhas colegas do cafezinho também, para elas todas, vai para o Botelho da Alborgaria também, que nunca se esquece da gente, para a Conceição Ares, para as Manuelas Oliveira, para a Manuel do Canadá, para a Julieta, para a Ana Maria da Azaruja, para todos, com um grande beijinho. Estes não me esquecem todos os dias, um beijinho especial. Um beijinho à sua família, à Daniela e aos seus filhos. Uma boa tarde, João. E para o resto dos ouvintes todos, um grande beijinho e uma boa quinta-feira. E até amanhã, se Deus quiser. Se eu me esqueci de alguém, peço desculpa. E um beijinho para a sua mãe, para a Cândida, para a Eva também. Pronto,
3: muito bem, tudo, agradeço.
5: Uma
3: Beth.
5: Boa tarde, João, para todos. Um beijinho para todos e até amanhã, se Deus quiser.
3: Muito obrigado, um beijinho para si também. Uma ótima tarde. Até amanhã.
5: Obrigadinho, João. Até amanhã.
3: Obrigado. Este é um dos mais recentes temas do Escalema, à prova de bala.

0: E depois de ouvirmos os Calema, seguimos para mais uma participação nesta tarde e agora é tempo de ir até São Marcos do Campo conversarmos com a Patrícia. Muito boa tarde, Patrícia.
1: Boa tarde.
0: Tudo bem consigo?
1: Tudo.
0: Já há algum tempo não falávamos, não é, Patrícia?
1: É verdade, é difícil.
0: Pois, já sei que tem tentado, mas não tem conseguido.
1: É.
0: Aconteceu hoje.
1: Então, verdade.
0: Vamos lá saber qual é a frase.
1: Se é a remota, se é a confiança garantida.
0: Muito bem. Quem vamos ouvir?
1: É a Agatha com o perfume de mulher.
0: Muito bem. Vamos dedicar também a música, não é?
1: Então, para o meu marido, para o meu filho, para as minhas filhotas, para vocês aí na rádio e para quem gostar de ouvir.
0: Sim, senhora. Fica então dedicado, Patrícia. Sendo assim, agradeço a sua participação e espero que possa continuar a passar bem o dia na nossa companhia, está bem?
1: Obrigada.
0: Então até amanhã.
1: Até amanhã.
0: Obrigado. A Patrícia a ligar de São Marcos do Campo e vamos ouvir a Agatha com Perfume de Mulher.

0: Ouvimos a Agatha num dos seus grandes êxitos, este Perfume de Mulher. Vamos seguindo com mais uma participação e agora conversamos com o nosso ouvinte Toy. Muito boa tarde.
1: Boa tarde, Sr. Ferreira, e todo o seu auditório da RBN.
0: Como é que está? Tudo bem?
1: Tudo bem, Sr. Ferreira.
0: Bem disposto?
1: Uma maravilha, Sr. Ferreira.
0: E missão cumprida por hoje, não é?
1: É pá, logo tem que ser mais um bocadinho, agora vim daí da cidade.
0: Ah, pois, então, sendo assim, ainda não terminou o dia de trabalho.
1: Não, o dia está terminado, não ainda, Sr. Ferreira.
0: Ah, muito bem. Pronto, então...
1: Temos que ir com o miúdo à aula.
0: Exato.
1: A aula de condução.
0: Exatamente. Pois, já tínhamos falado sobre isso. Muito bem, então vamos à nossa frase.
1: Ora, se é HR Motors, é confiança garantida.
0: Quem vamos ouvir hoje?
1: A chave deu o coração de Marco Paulo, Sr. Ferreira.
0: Exatamente. Portanto, dedicamos, não é?
1: Até lá, Sr. Ferreira, olha, vai para todo o auditório, cá e lá para Mil Fontes. As melhores para quem está menos bem de saúde. Um abraço e até amanhã, Sr. Ferreira.
0: Pronto, está feito.
1: Bem, boa viagem à sua casinha.
0: Sim, senhor, agradeço. Então, em continuação de uma ótima tarde, um abraço e até amanhã.
1: Vá, até amanhã, Sr. Ferreira, vá.
0: Obrigado, obrigado. Até amanhã. Vamos então ouvir Marco Paulo, depois de recordarmos que esta é uma hora patrocinada pela HR Motors e não esqueça que até ao final do mês de junho há uma fantástica oferta para si.
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0: os grandes êxitos de Marco Paulo, a chave do teu coração, na tarde de pedidos musicais na voz de Reguengos. Vamos avançando nesta tarde de pedidos e agora ficamos em Reguengos de Monsaraz e vamos conversar com a Marília. Muito boa tarde.
1: Boa tarde, João Ferreira.
0: Então, Marília, como é que isso está hoje?
1: Olha, hoje já estou um bocadinho melhorzinha.
0: Muito bem, ainda bem.
1: É, ficamos... sim, é um dia de cada vez, mas graças a Deus já estou melhorzinha. Já fui comprar o pãozinho, devagarinho, já não tive a dor.
0: É a prova que nem todos os dias são iguais, não é?
1: É verdade, estou a tomar vários tratamentos que o médico ensinou e estou-me a fazer muito bem. Portanto, estou um bocadinho melhorzinha, João.
0: E, logo por aí, mais animada também, não é?
1: Mais animada, claro.
0: Pois, claro, ainda bem, sim, senhora.
1: A ver se volto o que era.
0: Claro, é isso que queremos, não é?
1: Com certeza.
0: Bom, Marília, então vamos à nossa frase...
1: Tem que ser sempre uma ajudinha sua, João.
0: Então, se é HR Motors...
1: Se é HR Motors...
0: É confiança garantida.
1: A confiança garantida. Sabe, as pessoas estão a dizer assim... Ela não deve... Não pode ser que ela não saiba a frase. Não é que não vejo bem a dizer a frase.
0: Pois, exato. E sequer não tem escrita, não é?
1: Eu tenho, pois, não... Estes dias assim, e vejo muito mais mal.
0: Exato.
1: É
0: pronto,
1: verdade.
0: Mas estamos cá para ajudar.
1: Obrigada, João.
0: De nada. E, portanto, vamos ouvir...
1: O Francisco...
0: Não, era o Luís Fialho, não é?
1: O Luís. O Luís Fialho, Fialho. Sim, sim.
0: Com a Inês Vasconcelos, não é?
1: Estava a trocar agora o nome.
0: E, portanto, vamos dedicar essa canção, não é?
1: Sim, essa canção. Vai ser para os meus netinhos, para os meus filhos, para o meu marido, para todas as pessoas que pediram discos e falaram comigo ontem, para o meu filho... Porque sendo para os nossos filhos, já como sendo para a mãe. Pronto.
0: Exato.
1: Um grande beijinho para essas pessoas, para o Zerinho, um grande beijinho para essa senhora também, para a Nevita, que deve estar na escuta. Oh, e ficamos por aqui. É para todas as pessoas que me dedicaram discos ontem. Um beijinho e tenhamos todos saúde. João.
0: Exatamente, isso é o mais importante, não é, Marília?
1: É o mais importante.
0: Muito bem. Então, continuação de melhoras é o que desejamos.
1: Obrigada, João.
0: Um beijinho para si.
1: Beijinho, João.
0: Até amanhã. Obrigado. Obrigado. Pois bem, vamos então ouvir esse tema do Luís Fialho. Vamos escutar então esse tema trazido pela Inês de Vasconcelos também. Chama-se Viagem.

0: Inês de Vasconcelos a acompanhar aqui Luís Fialho nesta viagem. Vamos caminhando na edição da tarde dos pedidos musicais. Temos linha direta no ar até perto das três com as vossas participações. Tempo agora para irmos até a São Manso conversar com o nosso ouvinte Manuel Rosado. Muito boa tarde.
1: Olá, João, boa tarde.
0: Como é que está, Manuel? Tudo bem?
1: Está tudo, mais ou menos. Vamos indo, sim.
0: Vamos indo, sim, senhor. Manuel, então vamos lá saber qual é a nossa habitual frase.
1: A FIEG AR Motors, a confiança garantida.
0: Isso mesmo. Hoje, quem escolheu para ouvir?
1: Vamos ouvir a Laura Berman com o Self Control.
0: Exatamente, vamos recordar hoje, não é?
1: É uma recordação, sim senhora.
0: Então dedicamos a música?
1: Então, João, vamos dedicar como sempre para a esposa, para o filho, para a nora, para os netinhos, para o João e sua família.
0: Muito obrigado.
1: A restante equipa da rádio, Patrol.
0: Exatamente, vamos recordar hoje, não é?
1: É uma recordação, sim senhora.
0: Então dedicamos a música?
1: Então, João, vamos dedicar, como sempre, para a esposa, para o filho, para a nora, para os netinhos,

0: está a par, senhor, da Azaruja também. Quem é que está-me aqui a falhar? Para as primas lá da Piruíba. Pô, Becas, que eu hoje estou na sopa amarela como a dele.
1: Ah, muito bem, muito bem.
0: Estamos na espinha amarela. E vai lá para o pessoal todo da abogaria também. E para o resto dos nossos ouvintes, com o resto de tarde feliz.
1: Pronto, fica então dedicado.
0: Fica para todos.
1: Sim, senhor Manuel. Então, olhe, desejo que possa continuar a ter por aí um bom almoço. Um abraço também.
0: Muito obrigado, João. Um abraço.
1: E até amanhã.
0: Até amanhã, João.
1: Muito obrigado.
0: Muito obrigado.
1: Obrigado, eu. Boa tarde, obrigado. Ora bem, vamos então escutar esse tema que é trazido por Laura Branigan. Esse Self-Control é a canção que recordamos agora.

0: É sem dúvida um clássico que hoje aqui também recuperamos na emissão da voz de Reguengos, Laurie Branigan. Caminhamos para as 3 da tarde, nesta tarde, Pedidos Musicais em 99 FM. E agora vamos até Perolivas conversar com a nossa ouvinte Maria da Conceição. Muito boa tarde.
1: Boa tarde.
0: Olá Maria, como é que está?
1: Mais ou menos.
0: Mais ou menos, mais um dia aí por casa, não é?
1: Mais um dia.
0: Sim, senhora. Maria, então vamos querer saber qual é aqui a nossa frase.
1: Se é Garra Motors, a confiança é garantida.
0: Isso mesmo. Quem vem pedir então?
1: O Alexandre Faria, a campeão.
0: Exato. Vamos dedicar a música a alguém, não é?
1: Vou dedicar já ao primo João e à sua família, para as minhas filhas, para os meus netos, para os meus genros, para os meus primos, para o meu sobrinho e para a minha irmã, para a Marília, para a Manuela Cambaio, para o Beca, para a Nevita e o filho, para as primas Marques e para os primos Rosados. E eu tenho gostado de ouvir.
0: Sim, senhora. Está tudo. Fica então dedicado. Maria, muito obrigado então pela sua participação. Um beijinho para si.
1: Um beijinho, sim. E até amanhã, se conseguir entrar.
0: Cá ficaremos à sua espera.
1: Sim.
0: Até amanhã. Obrigado.
1: Até amanhã.
0: Ora bem, vamos dizer-lhe que depois das 15 horas, na hora dedicada aos nossos artistas, são nossos convidados o projeto 1016. Ontem tinha tocado aqui a música deles na emissão da Voz de Reguengos e, portanto, é com esses dois elementos que iremos conversar daqui a pouco na Voz de Reguengos. 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

0: Ora, pois bem, ouvimos aqui os sons do Alexandre Faria. Esta canção que escutámos chama-se A Gambião. E agora vamos regressar à nossa linha telefónica para conversarmos com o João Cosme. Muito boa tarde, João.
1: Muito boa tarde, João. Boa tarde também a todo o auditório da rádio Voz do Gigante.
0: Tudo bem por aí? O trabalho a correr bem?
1: O trabalho está a correr bem. É um dia que está mais fresco.
0: Sim.
1: Embora eu diga que nos outros dias com mais calor eu esteja também um bocadinho fresco, não é?
0: Porque pois.
1: Aqui dentro, lá fora é como se sabe, mas tenho essa facilidade e então há que usufruir aqui do sistema, da máquina que me oferece este fresquinho, que é mesmo bom, sabe bem. E com 21 graus daqui dentro é porreiro.
0: É verdade.
1: E depois ainda tem, para além disso, uma cortinazinha de um lado da cabine e do outro lado. Quando o sol bate de um lado, eu puxo do lado direito. Quando bate do lado esquerdo, eu puxo do lado esquerdo. E então procuro andar sempre à sombra. De maneira que anda-se melhor.
0: Muito bem. Ainda bem. Então, João, vamos à nossa frase, não é?
1: O Becas está na escuta.
0: Se ganhar
1: a moto, é a confiança garantida.
0: O Becas deve estar a almoçar na nossa companhia, como sempre.
1: Deve ser a tal sopinha que o nosso amigo Manuel estava a dizer, que também está na mesma onda.
0: Parece que sim.
1: Parece que sim.
0: Ora, então hoje vamos recordar aqui uma canção do Leandro, não é?
1: É verdade. Um tema muito bonito e que me diz muito. Desde há uns 15 anos, desta parte, 16 anos por aí, que eu comecei a ouvir este tema. E vou dedicar antes de mais ao João, com votos de um resto de boa emissão, visto que também está quase a terminar.
0: Sim, é verdade.
1: Vou dedicar ao Becas e também vou dedicar à amiga Marília que eu ouvi, que está prestes a melhorar. E eu daqui também lhe envio as rápidas melhoras, que fico realmente a 100%. O amigo Zé da Horda também as melhoras. E para todo o auditório da rádio, para aqueles que me costumam dedicar músicas, e eu costumo dedicar também através da minha lista. Hoje passemos mais rápido, fica assim. Amanhã, se puder, da parte da tarde, cá estarei para terminar a semana dos discos de futebol.
0: Sim, senhor, muito bem. Cá estaremos então à sua espera, como sempre. João, espero que possa continuar a passar bem a tarde. Um abraço para si.
1: Um grande abraço, João.
0: Até amanhã.
1: Muito bom. Até amanhã.
0: Igualmente, obrigado. Obrigado. Ora bem, ainda há tempo para mais uma chamada. Vai ser a última desta edição de Discos Pedidos. Para já ficamos com o Leandro. Sei que ainda vais voltar.

0: Leandro, a passar por cá com esta sua recordação. E seguimos com mais uma chamada. Vamos até Perolivas uma vez mais para conversarmos com a nossa ouvinte, Rosária. Muito boa tarde.
1: Boa tarde, Fernando.
0: Bem disposta?
1: Sim.
0: Hoje é a última. Foi mesmo ao fechar da porta.
1: Ontem ainda chamou, mas já não apanhei nada.
0: Mas a que horas? Na parte da tarde?
1: Não, sim, a esta hora.
0: Pois, provavelmente já não atendemos mais ninguém, não é?
1: Pois.
0: Se calhar já não havia mais tempo.
1: Ah, cantou a Flávia.
0: Pois, exatamente. Mas pronto, hoje está cá, é o que importa, não é?
1: Pois.
0: Então, vamos saber qual é a frase de participação.
1: CHR Mota, consciência garantida.
0: E hoje quem vem pedir?
1: O Belito Campo, na Margarida. Vou dedicar o primo João com muitos beijinhos para a sua família toda, para essas crianças lindas que aí deve ser e que eu nunca vi.
0: Sim.
1: Para a Manuela Cambaio, o Beca, o Rebuçadinho, quando ele lá for buscar o bolo.
0: Muito bem.
1: E para toda a gente, para a Nadita e para toda a gente que está no escuto.
0: Sim, senhora. Muito bem, fica então dedicado. Então, sendo assim, vamos ouvir o Beli de Campos já de seguida.
1: Sim, senhora.
0: E espero que a tarde possa continuar a correr bem por aí.
1: Obrigada, igualmente. E tudo corra bem para si.
0: Muito obrigado,
1: e
0: para si
1: amanhã,
0: também.
1: Até amanhã, se Deus quiser.
0: Um beijinho, até amanhã.
1: Beijinho.
0: Obrigado. Ora bem, vamos ficar mesmo por aqui, nesta hora de emissão, enfim, dedicada aos nossos ouvintes, em que passamos as suas canções. Vamos já de seguida ouvir o Beli de Campos. 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
0: Vamos ter informação regional, depois também conferimos de novo as ocorrências registadas nas últimas horas pela GNR. Para já ficamos com Beli de Campos.

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2: Mais uma vez, muito boa tarde. Informação na voz de Reguengos. A Polícia Judiciária está nesta quinta-feira a ouvir os vários intervenientes no último concurso da Praça de Douros da Amieira, no Conselho de Portel, onde se suspeita que poderá ter existido viciação de concurso público. De acordo com o que o Touro e Ouro apurou, terão sido realizadas buscas na sede da Junta de Freguesia da Amieira, bem como estão a ser ouvidos os vários intervenientes no processo, o Presidente da Junta de Freguesia e os empresários que concorreram à realização da Corrida Touros Anual. A Judiciária confirmou ao Touro e Ouro a existência de diligências, escusando-se para já a prestar mais esclarecimentos. Em causa poderá estar o facto do concurso público não ter cumprido todos os critérios legais, suspeitando-se que poderá ter havido um empresário que poderá ter tido acesso aos valores das outras propostas antes da abertura oficial das mesmas. Recorde-se que na altura foi noticiado que os empresários, quando chegaram à Junta de Freguesia para assistir à abertura das propostas, os envelopes já se encontravam abertos, num ato que consideraram também suspeitos. O projeto Alqueva Sustentável disponibilizou duas novas ferramentas digitais destinadas a apoiar a sustentabilidade e a competitividade das empresas e explorações agrícolas da região. O anúncio é feito pela empresa de desenvolvimento e infraestruturas do Alqueva, iniciativa desenvolvida pela própria em parceria com o NERB e com o NER e visa promover a adoção de práticas mais sustentáveis e disponibilizar instrumentos de apoio à gestão e à tomada de decisão. Segundo os promotores, uma das ferramentas consiste numa aplicação direcionada ao setor agrícola, concebida para apoiar agricultores e gestores de explorações na avaliação e na monitorização de indicadores de sustentabilidade. A plataforma permite recolher informação relevante sobre a atividade agrícola e acompanhar práticas alinhadas com os atuais desafios ambientais e económicos do setor. Através desta aplicação, os utilizadores podem monitorizar o desempenho das explorações e identificar oportunidades para uma utilização mais eficiente dos recursos, contribuindo para uma gestão mais sustentável. A Câmara Municipal de Mourão anunciou o alargamento da sua estratégia de promoção da mobilidade sustentável às freguesias de Mourão e de Luz, através da execução de novos percursos pedonais e cicláveis, destinados a incentivar deslocações mais seguras, económicas e amigas do ambiente. A decisão surge na sequência dos resultados positivos obtidos com a melhoria de um troço dedicado à mobilidade suave na freguesia de Granja, levando o município a expandir a iniciativa às restantes freguesias do concelho. O objetivo passa por promover a qualidade de vida da população, reconhecendo a mobilidade como um fator essencial para o bem-estar dos cidadãos. A autarquia destaca ainda que as características naturais do concelho, marcadas por uma paisagem de grande valor e por uma topografia maioritariamente plana, oferecem condições favoráveis à utilização da bicicleta e às deslocações a pé, tanto para fins utilitários como de recreio e lazer. Os troços abrangidos pelo projeto incluem a ligação entre Mourão, a rotunda da Praia Fluvial e novamente Mourão, bem como o percurso entre a Luz, o Lavadouro e o Parque de Merendas. Entre as intervenções previstas, destaca para a eletrificação da estrada de acesso à Praia Fluvial, permitindo a utilização do percurso durante o período noturno. Em ambos os trajetos serão ainda instalados pilaretes de segurança com elementos retrofletores, reforçando as condições de circulação e aumentando a segurança dos utilizadores. A Câmara Municipal refere que a forte adesão registada nestes percursos tem incentivado o desenvolvimento de novas medidas destinadas a criar melhores condições de conforto e segurança, promovendo a convivência harmoniosa entre o trânsito automóvel e os utilizadores de modos suaves de transporte. A Câmara Municipal de Évora abriu um concurso público para a execução de obras de melhoria acústica na Arena de Évora, num investimento estimado em 259.600 euros, valor ao qual vai acrescer o IVA. O procedimento publicado em Diário da República integra-se nas medidas financiadas pelo Plano de Recuperação e Resiliência, estando a conclusão física da intervenção prevista até 31 de agosto deste ano. De acordo com a autarquia, o concurso foi lançado em regime de urgência, uma opção justificada pelos prazos exigentes associados à execução dos projetos apoiados pelo PRR. O caderno de encargos estabelece um prazo máximo de 45 dias para a realização da empreitada, contado a partir da consignação da obra ou da aprovação do plano de segurança e saúde, caso esta ocorra posteriormente. A necessidade de intervenção resulta de uma avaliação técnica efetuada ao espaço, que revelou um tempo médio de reverberação de 4 segundos. Este indicador ultrapassa o valor considerado adequado para a utilização multifuncional da infraestrutura, fixado em 3 segundos. Para corrigir a situação e melhorar as condições acústicas do recinto, o projeto prevê a instalação de painéis de absorção sonora nas zonas destinadas ao público, nomeadamente na plateia e no balcão. Está em curso uma nova campanha de desbaratização e desratização em Redondo, no âmbito do Plano Anual de Controlo de Pragas, que prevê a realização de 4 campanhas. Teve início ontem mais uma ação na rede pública de saneamento de águas residuais, abrangendo um total de 1.850 coletores. Esta operação visa garantir o controlo eficaz de baratas e ratos, salvaguardando a saúde pública de toda a comunidade. E um projeto científico identificou o ADN humano com pelo menos 2.000 anos em paredes de grutas em Portugal e Espanha, demonstrando que as superfícies das grutas podem preservar restos genéticos humanos durante milhares de anos. O trabalho liderado por Hipólito Colhado, chefe da secção de arqueologia da Direção-Geral do Património Cultural do Governo Regional da Extremadura, foi realizado em colaboração com equipas de Espanha, Portugal, Reino Unido, Alemanha e China. A investigação foi publicada na revista Nature Communications e faz parte do projeto First Art, que teve origem na investigação sobre a arte rupestre na Gruta de Maltravieso, em Cáceres, onde foram identificadas as representações pictóricas mais antigas da Europa. E a Câmara Municipal de Grândola vai transferir cerca de 2 milhões de euros para as juntas de freguesia do concelho, num reforço significativo de apoio financeiro às autarquias locais. A medida foi aprovada na sessão da Assembleia Municipal, realizada a 16 de junho, e os documentos foram assinados nesta terça-feira, representando a duplicação dos valores anteriormente atribuídos pelo município. No total, as transferências ascendem a 1.992.232 euros, mais 62 cêntimos, e abrangem o reforço dos autos de transferência de competências, dos contratos interadministrativos em vigor e dos protocolos de colaboração estabelecidos entre o município e as freguesias. No desporto, as estradas do Conselho de Reguengos de Monsaraz vão receber no sábado e no domingo o E-Rally Crédito Agrícola, a segunda prova pontuável para o Campeonato de Portugal Novas Energias. Nesta competição, organizada pela Seção de Motorismo da Sociedade Artística Reguenguense, vão participar 17 viaturas elétricas que têm de percorrer 328 km nos concelhos de Reguengos, Monsaraz, Mourão e Serpa, aliando provas de regularidade e de eficiência energética em percursos que totalizam 212 km, sendo os restantes troços de ligação. Há também etapas especiais junto a pontos de interesse patrimonial e paisagístico. No primeiro dia, os concorrentes iniciam as provas às 11h15, em Pias, seguindo para Serpa e Beja, até à chegada cerca das 19 horas em Reguengos de Monsaraz. No dia 28 de junho, ou seja, domingo, os pilotos partem pelas 9 da manhã do parque da cidade de Reguengos, em direção à Vila Medieval de Monsaraz, onde se inicia às 11 horas a Power Stage, que vai terminar pelo meio-dia na Granja, localidade onde decorre a entrega dos prémios. A organização vai premiar os condutores e os navegadores que fiquem nos três primeiros lugares da classificação geral, da Taça de Eficiência Energética, do Troféu Melhor Equipa Feminina, do troféu Melhor Equipa da Power Stage e também do Troféu Crédito Agrícola, que é atribuído a equipas dos concelhos de Reguengos, Monsaraz, Mourão e Serpa. Haverá também um troféu de presença para cada participante e o cartão branco. Finalmente, digo-lhe que o segundo grande prémio de karting de Reguengos Monsaraz disputa-se nos dias 4 e 5 de julho, na zona desportiva da cidade. O evento é organizado também pela secção de motorismo da Sociedade Artística Reguenguense e pelo município de Reguengos, num circuito com cerca de 1 km de extensão, e os pilotos que vão competir em kartas só de 270 centímetros cúbicos. A primeira prova, que acontece no dia 4 de julho às 10 da manhã, é a Junior Race, para pilotos dos 12 aos 20 anos, e integra 3 corridas sprint de 5 minutos e 12 minutos de prova. A partir das 14 horas decorre a Endurance 2 horas SAR, com equipas de 1 a 4 pilotos, que terão 30 minutos de treinos cronometrados e 2 horas de competição. No dia 5 de julho às 10 da manhã realiza-se a prova Ironman, com equipas de 1 a 4 pilotos que vão efetuar uma hora de competição, e o vencedor será o que alcançar a melhor volta ao circuito. A fechar pelas 12 horas decorre a Endurance 5 horas Link Sport, com equipas de 2 a 6 pilotos que efetuam 15 minutos de treinos livres e 5 horas de competição.
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6: Senhores ouvintes, falamos o segundo sargento Rui Beijinho da sala de situação do Comando Territorial da Guarda da Sala República Névoda para vos informar acerca da atividade operacional desenvolvida no dia 24 de junho de 2026. Na área de responsabilidade deste comando ocorreram 6 acidentes de viação, sendo 4 colisões e 2 despistes, do qual resultaram danos materiais. Registraram-se 2 incêndios de natureza agrícola, tendo ardido cerca de 0,02 hectares de pasto. No âmbito da criminalidade foram registradas 7 ocorrências, sendo 3 crimes contra as pessoas e 4 crimes contra o património. No âmbito de controle nacional, registramos 54 infrações relativas à legislação rodoviária e uma infração relativa à legislação ambiental. Mantemos as operações destinadas à fiscalização do comércio, captura, posse e transporte de manchão, à prevenção da floresta e ao controle do mato da madeira do pinheiro, no policiamento intensivo costeiro, sensibilização da problemática dos afogamentos, incidência nos exames escolares, uma operação com incidência na sensibilização para a necessidade de adoção de comportamentos de autoproteção no seio escolar, uma operação com incidência na segurança de residências no período de veraneio. Por hoje é tudo, a salva situação do Comando Territorial de Évora e restante efetivo das unidades. Desejo a todos vós um ótimo dia.
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2: Alentejo, a exposição de Alexandra Adams está patente na Biblioteca Municipal do Auditório António Marcelino até ao dia 31 de julho. Atenção que encerra ao domingo. Exceto este dia, poderá ser visitada diariamente das 10 às 12h30 e das 14 às 17h30. Exposição de Alexandra Adams, Alentejo, para ver então na Biblioteca Municipal de Reguengos de Monsaraz.
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2: E já passam 17 minutos das 13. Uma vez mais, boa tarde. Hoje temos hora dedicada aos nossos artistas.
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2: Hoje vamos conversar com o projeto 1016, dentro de alguns instantes. 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Então, como dizia, o projeto 1016 é o nosso convidado de hoje. Vamos conversar com os seus dois elementos, são irmãos, o Telmo e também o Tiago Barbosa. Irão estar à conversa comigo dentro de alguns minutos, mas para já vamos lá então ouvir esse seu novo single. Chama-se precisamente Médico, uma canção que apresentámos ontem à tarde aqui também na Voz de Reguengos.

0: Projeto 1016 em destaque hoje na voz de Reguengos. É por isso que temos como nossos convidados, e já ao telefone em direto, os irmãos Telmo e Tiago. Muito boa tarde.
1: Alô, alô, tudo bem?
0: Tudo bem, e convosco também? Está tudo ótimo?
1: Está tudo em ordem.
0: Muito bem, bem-vindos à nossa estação.
1: Obrigado, é um prazer estar aqui.
0: O prazer é nosso. Prazer é nosso receber-vos hoje aqui. Diga uma coisa, vocês estão em zona do país já agora?
1: Nós somos de Lisboa.
0: Estão em Lisboa, muito bem. Então, vamos lá conhecer-vos aqui um pouquinho melhor. Para já, vocês têm um projeto com uma denominação muito original. Porquê 1016?
1: 1016 é quando tudo começou, não é? Ou seja, eu comecei aos 10, parte da música, e o meu irmão começou aos 16.
0: Ah, muito bem. Portanto, vocês têm 6 anos de diferença, é isso?
1: Exatamente, sim.
0: Muito bem. Vocês são os dois produtores e músicos conhecidos também como Cozy, é isso?
1: Exatamente, nós temos o estúdio Cozy porque nós começámos a criar música para nós próprios, depois surgiu a necessidade de produzirmos as nossas próprias canções, mas o universo quis que nós fizéssemos mais do que para nós e fizéssemos para os outros, então começámos a criar o estúdio Cozy para criar canções também para terceiros. Inicialmente o estúdio até era só para o espaço, mas depois começaram-nos a chamar a nós Cozy e ficou tudo uma embrulhada. Por isso agora, pronto, somos uma dupla das duas coisas.
0: Exatamente. Eu sei que vocês produziram, portanto, temas para Aragão, Vespa Asiática, Blue Way ou Thai, não é?
1: Exatamente, exatamente.
0: Muito bem. Portanto, já percebi que começam, digamos, nestas andanças da música enquanto compositores, mas muito rapidamente quiseram, digamos, assumir o comando também na música. Ou seja, quiseram também dar a conhecer aos vossos seguidores aquilo que vocês também conseguiam fazer em nome próprio, não é?
1: Acho que foi um bocado ao contrário. Ou seja, nós sempre fizemos coisas em nome próprio e pelo destino e porque calhou começámos a fazer música para os outros, mas tornou-se tão grande a parte da produção como Cozy que o projeto 1016 ficou um bocadinho adormecido e agora este ano estamos a tentar ir com mais força no projeto 1016 e fazer mais música alternativa para chegar às vossas rádios, por exemplo.
0: Portanto, isto é também aquilo que querem passar para quem vos ouve através desta nova canção que se chama Médico. É também um título original. Porquê?
1: O Médico nasceu de uma criação um bocado à toa, digamos assim. Eu começo, por exemplo, a nossa criação começa muito das minhas ideias melódicas. Por acaso, esta ideia melódica eu estive a dormir e acabou por funcionar. Fomos para o estúdio e tudo surgiu e basicamente o Médico fala sobre pronto, o êxtase das pessoas, ou seja, estar num estado mental de loucura e precisar de ajuda para voltar ao normal.
0: Todas as vossas canções têm uma sonoridade muito própria, são parecidos os temas a este que estamos aqui a ouvir?
1: O tema tem uma sonoridade um pouco própria, mas é um caminho neste momento e possivelmente no nosso próximo álbum terá sonoridades deste género. O que eu gostava de realçar...
0: Nós estamos aqui a deixar-vos de ouvir, não sei se tem a ver com a rede ou no local onde vocês estão.
1: Dê-me só um segundo que eu vou aqui para um sítio onde consegue ouvir melhor.
0: Sim, sim, já agora agradecemos porque de facto estamos aqui com algumas falhas na comunicação e gostaríamos de facto de vos ouvir a 100%. Portanto, vamos aqui aguardar só que se posicionem num outro local para que vos possamos escutar, enfim, de melhor forma.
1: Agora já me ouve melhor?
0: Penso que sim, para já ainda não está a falhar a comunicação. Esperamos que até ao final da nossa conversa isso não volte a acontecer, senão teremos que ver aí uma outra posição.
1: Sem problema.
0: Certo. Portanto, estávamos nós aqui a falar concretamente da vossa sonoridade. Vocês estavam a falar também que têm um álbum gravado, é isso?
1: Exatamente, nós estamos a preparar um álbum mais na onda alternativa, uma vez que a parte mais favorável de ser produtores para outras pessoas e produtores para nós próprios é que ao produzirmos para outras pessoas temos certas barreiras e para nós próprios podemos ir o mais além possível da nossa criatividade e experimentarmos o que quisermos e não haver regras. Daí a sonoridade um pouco estranha, por vezes.
0: Exato, exato. Ou seja, portanto, vocês não produzem só apenas este ritmo que hoje nos apresentam. Portanto, provavelmente aquilo que vocês produzem nada tem a ver com o vosso projeto, não é? Digo eu, não sei.
1: Não, nós como produtores somos, se calhar, os produtores mais versáteis de Portugal. Produzimos todo o tipo. Produzimos música para David Carreira, que é música pop, como produzimos para o Vespa Asiática, que é música punk e rock, e música alternativa para nós. Ou seja, conseguimos fazer um pouco de tudo.
0: Muito bem, portanto há aqui muito talento nestes dois irmãos, já percebi, não é? Porque há aqui uma versatilidade que, enfim, que vos permite produzir para vários nomes do nosso país. Não sei se há também outras sonoridades que é abrangido pelo vosso estúdio, ou seja, produzem, por exemplo, fado, se for necessário?
1: Já produzimos funk, temos inclusive uma música que foi agora a música de apoio à seleção brasileira.
0: Sim.
1: Do Mundial, com o Harmonia Fácil, que é um outro produtor brasileiro, e o DG, e essa é uma música que está a ficar bastante popular, que é uma mistura de funk e rap, que está com uma sonoridade muito fresca.
0: Muito bem, vocês ao todo têm quantas canções gravadas?
1: No estúdio?
0: Sim, sim.
2: Ui.
0: Não, no estúdio isto é, mas apenas do vosso projeto, estou-me a referir ao vosso projeto.
2: No nosso projeto, neste momento lançadas, devemos ter para aí umas 30 músicas, ou por volta, porque lançámos também um EP no ano passado.
0: Uhum.
2: E agora que venham mais, não é? Quanto mais, melhor.
0: Exato. Portanto, este vosso projeto cruza, tal como diz também aqui o vosso press, o R&B alternativo, o groove eletrónico e a musicalidade orgânica, não é? Ou seja, vocês têm certamente referências onde vão beber, não é? Onde se inspiram.
1: Sim, exatamente. Nós o que gostamos mais de dar como nossa arma secreta é o facto de tocarmos vários instrumentos. Eu toco guitarra nas nossas produções e o Tiago toca quase todos os instrumentos: baixo, sintetizador, piano.
2: Sim.
1: Tocas
2: mas, e as nossas referências também vão, pronto, são muito abrangentes. Tanto vamos a Bruno Mars, que é uma referência pop, mas também tem o lado R&B, como também vamos para Disclosure, que vai uma vibe mais eletrónica, que também acho que se consegue ver nos nossos projetos. E tanto se vai a Keitra Nada também. É uma mistura de tudo.
0: Portanto, vocês têm uma formação musical, certamente, muito vincada, e certamente também já há muito tempo que isso tem vindo a acontecer, porque para terem essa possibilidade de tocar vários instrumentos, há aqui muito trabalho que ficou para trás, não é?
1: Sim, exatamente. É como diz o nosso nome, nós começámos a fazer música quando eu tinha 16 e o Tiago 10, e pegámos apenas na guitarra, mas tivemos a sorte dos nossos pais verem que nós queríamos música nas nossas vidas e depois oferecerem-nos um baixo, depois um piano e lá está, uma bateria, e não parámos pela guitarra só e começámos a estudar um pouco de tudo.
0: Vocês começaram aos 10 e aos 16, mas eu acabei por não vos perguntar que idade têm neste momento.
1: Neste momento eu tenho 32.
0: Ah, pois, então já passou bastante tempo, não é? Já estou nisto há muito tempo.
1: Já passou, apesar de o projeto 10-16 não ter crescido como nós ambicionámos a nível nacional, somos um projeto um pouco underground, já passou há algum tempo, mas temos estado um pouco nas cortinas a produzir para artistas de grande renome.
0: Exatamente.
1: Acho que foi esse o problema.
0: Já agora que toca nesse ponto, como é que se passa do underground para a ribalta? Porque, enfim, são estilos que habitualmente não são muito comerciais, não se ouvem muito em rádio, não é? Como é que se ultrapassa essas barreiras?
1: Eu acho que é um pouco isso. Sinto que o ouvido português é um ouvido um pouco fechado.
0: Condicionado, sim, sim.
1: Exatamente. Logo, é um pouco difícil romper essa barreira de, com criatividade extrema e música alternativa e misturar vários géneros, seja agradado a grande público. Mas acho que não é isso que nós ambicionamos. Nós com o projeto 10-16 ambicionamos ser altamente criativos
2: e atingir também mais um nicho. E penso também em Portugal tem vindo ao longo dos anos a acontecer uma espécie de evolução no mercado, que também tem vindo ao de cima artistas mais underground e mais de música mais alternativa, não só pop, a vir ter reconhecimento também.
0: Mas vocês têm sentido alguma dificuldade em colocar, por exemplo, as vossas canções nas rádios nacionais?
1: Sim, um pouco, porque não é uma questão de... Não é uma questão das músicas em si, se calhar é um pouco da nossa parte de não saber que contactos é que devemos puxar para se colocar as nossas músicas na rádio.
0: Ou seja, falta-vos, na realidade, contactos, não é? Para que isso aconteça.
1: Exatamente. Acho que é um pouco isso.
0: Embora vocês tenham agora, não sei há quanto tempo, mas vocês estão a trabalhar com esta agência que nos fez chegar também as vossas canções, que acaba de alguma forma também fazer aqui a ponte com os Sim. órgãos de comunicação, não é?
1: Este é o primeiro single, de facto, que a agência Atlas está a promover. Vamos ver como corre para daqui em diante, mas esperamos chegar a mais rádios e pelas rádios chegar a mais pessoas.
0: Agora pergunto-vos, tendo essa dificuldade devido à vossa sonoridade, chamemos-lhe assim, pensam no futuro poder vir gravar algo diferente para que as vossas canções se encaixem nas playlists das rádios portuguesas? Eu estou a dizer isto porque há muitos artistas que o fazem, ou seja, eles têm um estilo definido e depois acabam por gravar qualquer coisa mais comercial para chegar mais perto das pessoas através das rádios. Não sei se vocês já perceberam isso.
2: Certo, mas eu acho que o próprio artista, nós também somos produtores para outros artistas, também acho que isso também é um facto que se calhar cansa-nos produzir música propriamente comercial, se calhar pode ser isso, mas eu também sou apoiante do artista produzir para si próprio, ou seja, fazer aquilo que gosta, e se isto é algo que nos puxa, devemos ir para o caminho que somos destinados, não é?
0: A propósito disto que estamos a conversar, este Médico, esta canção que se chama Médico, já toca em algumas rádios, exceto aqui na nossa, claro.
1: Não, sinto que esta é a primeira
0: rádio
1: que está a estudar a Médica, exatamente.
0: Desde já, obrigado pela exclusividade.
1: Exatamente.
0: esperemos que de facto chegue a outras. Portanto, tem algumas rádios, exceto aqui na nossa, claro.
1: Não, sinto que esta é a primeira
0: rádio
1: que está a estudar a Médica, exatamente.
0: Desde já, obrigado pela exclusividade.

0: vem exatamente deste sentimento de
1: que estamos
0: nós
1: a falar.
0: Podemos fazer música facilmente para o palato português. Nós queremos fazer música que primeiro estranhe-se e depois entranhe tal como a comida.
1: Exatamente. Muito bem. Portanto, isso quer dizer que vêm mais novidades. Quando é que vai haver novas canções? Para breve?
0: Nós estamos a apontar para setembro.
1: Setembro, depois de, mais para o final do verão, portanto.
0: Exatamente.
1: Vocês neste momento estão a fazer espetáculos ou estamos apenas numa altura de promoção?
0: Sim, nós agora vamos ter um grande espetáculo. Sinto que vai ser o nosso maior espetáculo em nome próprio. Vai ser no Agitagda, no dia 20 de julho, às 11 horas. E vamos tocar praticamente o nosso repertório todo. Os nossos maiores êxitos de carreira. E acho que vai correr bem. Acho que vai ser um espetáculo super entretenedor e com música muito estranha.
1: Música muito estranha. Foi isso que disse? Isso quer dizer o quê?
0: É o que quer dizer. É música que não é comercial.
1: Mas ainda assim vocês têm pessoas que admiram esta vossa música estranha, segundo dizem, pegando nas vossas palavras.
0: Exatamente. A música começou a ser estranha só a partir de um certo momento. Sinto que as nossas primeiras canções eram mais comestíveis.
1: Esta música que estamos aqui a ouvir em loop, por baixo da passa o termo, por baixo da nossa conversa, leva-nos assim um pouco para um estilo de música ambiente, não é? Ou não? Ou estarei aqui, de alguma forma, a dizer algo que está errado?
0: Acho que tem uma certa atmosfera, sim.
1: Sim.
0: Nós usamos bastante sons espaciais e sintetizadores e pode ser esse um dos fatores que leva a isso.
1: Portanto, todo o vosso espetáculo que estão a preparar é baseado dentro destas atmosferas, é isso?
0: Sim, o Tiago no espetáculo é o responsável pela voz principal.
1: Sim.
0: Por baixo, para tocar um instrumento baixo, e depois também um sintetizador que faz essa parte ambiental e espacial e a parte que dá a gordura da música. Eu já faço uma espécie de toppings em cima, porque sou responsável pela guitarra e torno as coisas mais bonitas, por assim dizer. Depois somos acompanhados, o nosso duo é acompanhado por um baterista, que é o David Lacerda, que toca bastante muito bem.
1: Muito bem, portanto, certamente um espetáculo muito interessante de ver e ouvir. E aproveito também para vos perguntar: geralmente, este estilo de música há sempre, enfim, aqui a preocupação, não digo preocupação, mas a vontade, melhor dizendo, de convidar outros artistas para darem voz a este tipo de instrumentais, que no fundo não é bem instrumental, porque lá está lá a voz, mas este género musical, por vezes, pede, digamos assim, outro tipo de colaborações. Vocês estão a pensar nisso para o futuro, ou seja, integrar vozes até conhecidas, porque não, do panorama nacional, a integrar estas vossas produções?
2: Sim, nós somos muito apoiantes de colaboração, né?
1: Até porque hoje em dia estamos a viver aqui duetos muito improváveis, não é?
2: Exatamente, acho que é o que torna mais interessante, é duetos improváveis. Mas também a nossa parte de produção, que é a Cozy, temos uma espécie de comunidade à nossa volta. Também temos um grupo no WhatsApp, que é o Artist Cult, que já temos cerca de 700, 800 artistas todos no grupo. E sim, faz muito parte da nossa identidade, a parte de colaboração, não é?
1: Muito bem, portanto isso quer dizer que no futuro poderão aqui surgir surpresas.
2: Exatamente.
1: Muito bem. Portanto, vocês, há pouco falávamos nesse próximo álbum, ainda estamos a falar de álbuns, de álbuns físicos ou mesmo digitais só?
0: O nosso próximo álbum, como vai sair, será também em formato físico, e também há a probabilidade do álbum não sair nas plataformas de streaming.
1: Ah, portanto temos aqui algo diferente daquilo que estamos habituados agora a vivenciar, não é?
0: Exatamente. Estamos a pensar em ir vender o álbum em formato de CDs.
1: Coisa que já não se vê nem se ouve, não é?
0: Exatamente.
1: Portanto, ou seja, obrigam a pessoa a adquirir o vosso trabalho e não lhe dando a possibilidade de ouvir através das plataformas digitais.
0: Sim, queremos que seja algo mais exclusivo, apesar de depois de algum tempo, se calhar, libertarmos para o mundo da internet, queremos que o primeiro impacto seja

0: algo bastante diferenciado.
1: Portanto, vocês ainda são daqueles, passo o termo, que ainda acredita que o físico, não é? Aquilo que é físico tem muito mais qualidade e dá muito mais prazer às pessoas do que propriamente aquilo que estamos a ouvir através de um computador ou um smartphone.
0: Acho que é um misto. Acho que sinto que desde que a música se tornou mais disponível a toda a gente, perdeu um pouco de valor. A indústria está um pouco fast food, por assim dizer.
1: Consumo muito rápido, não é?
0: Exatamente, o consumo é tão fácil que perdeu aquele requinte e aquela valorização que tinha antes.
1: Sendo um projeto tão interessante o vosso, o vinil é algo que vos agrada também ou não?
0: Sim. Nós estamos agora a procurar um parceiro que nos ajude nessa parte de tentar fazer um merchandising em vinil para vender de formato mais exclusivo nos concertos e assim, mas é bastante difícil devido às quantidades que eles pedem sempre quantidades bastante grandes.
1: Exato, e sendo portanto um projeto ainda muito pouco conhecido, provavelmente não valerá a pena, não é? Ou seja, vocês vão ter alguma dificuldade em escoar todo esse material, não é?
0: Sim, exatamente.
1: Muito bem, acaba por ser de facto interessante de facto essa vossa vontade, porque temos vindo a notar que alguns nomes da música portuguesa têm vindo a gravar realmente vinis, porque no fundo parece que está também a ficar na moda, não é? Nesta altura.
2: Sim, mas é sempre meio um merch meio exclusivo, não é? Nunca é algo em massa.
0: É mais uma peça de arte colecionável do que um objeto para ouvir música. Acho, sinto que agora o vinil está-se a tornar isso.
1: Exatamente. Portanto, mas para já, onde é mais fácil, portanto, adquirir ou ouvir as vossas canções é mesmo no YouTube, não é?
2: Certo. Sim, em todas as plataformas digitais.
1: Em termos de redes sociais, onde é que vocês estão?
0: Nós estamos em Music by 1016 no Instagram e nas plataformas de streaming é sempre 10/16 em numérico.
1: Exatamente, portanto será fácil de vos encontrar. Já agora vocês, portanto, vão estar em palco nos próximos tempos, onde, não sei se há datas que queiram aqui também divulgar através da nossa antena?
2: Sim, no próximo dia 20 de julho vamos estar no Agitagda, por isso quem quiser ir ver está tudo convidado.
1: Portanto esse será para já o único, é isso?
2: Por enquanto, sim.
0: Por enquanto é a próxima data que estamos assim a alcançar.
1: O objetivo é percorrer o país?
0: Era a ideia, mas este ano é um ano que está a ser bastante positivo. Já tocámos na Arena de Portimão, onde demos um grande espetáculo em abertura para o Hybrid Theory, e agora vamos tocar no Norte e também temos um concerto programado para, mas ainda está em negociações, mas é para Lisboa, para a zona de Alvalade.
1: Muito bem, portanto as coisas estão a começar, digamos, a andar, não é? A pouco e pouco vocês começam a mostrar-se, porque já percebi que a vossa vontade não é só estar no estúdio a produzir para outros nomes, mas também querem mostrar aquilo que vocês querem gravar e fazer para vocês próprios, não é?
2: Exatamente, sim.
1: Muito bem, então nós vamos agora no final da nossa conversa ainda tocar aqui mais um tema vosso, o Estrelas, não sei se concordam.
2: Força!
0: Muito obrigado.
1: Com Gabriel Gomes, não é? Aqui a participação especial também.
2: É isso, sim.
1: É a canção que já temos aqui em fundo. Finalmente, não sei se querem deixar aqui uma mensagem ao nosso auditório, aqui ao nosso Alentejo. Não sei se vocês já tiveram a oportunidade de passar por aqui.
0: Ainda não. Mas se houver a oportunidade, teremos todo o gosto.
1: Fica um desafio a quem aqui está para vos convidar para virem até cá. Muito bem, então.
0: Seria muito bom.
1: E seria também com todo o gosto que nós aqui os pudéssemos de facto a receber. Telmo e Tiago Barbosa, muito obrigado pela vossa disponibilidade. Vamos desejar-vos o maior sucesso para este projeto e vamos ficar à espera de novidades, está bem?
2: Obrigado.
1: Um grande abraço para os dois. Obrigado, até breve. Ora, pois bem, o projeto 1016 hoje em destaque na voz de Reguinhos com Telmo e Tiago Barbosa, os nossos convidados a apresentarem-nos então estas novas canções. Aqui a participação de Gabriel Gomes nesta música chama-se Estrelas.

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0: Estamos quase no final desta hora de emissão. Deixe-me dizer-lhe que amanhã vamos ter apenas discos pedidos na parte da tarde, isto porque amanhã vamos acompanhar mais uma reunião da Câmara Municipal de Reguengos de Monsaraz, reunião ordinária que tem início marcado para as 10 da manhã e, como sempre, a voz de Reguengos vai acompanhar em direto. Amanhã, na Hora do Artista, vamos ter mais um convidado e eu diria que ele dispensa apresentações. Tem uma nova canção que tem vindo a ser pedida pelos nossos ouvintes na antena e, portanto, amanhã iremos estar à conversa depois das 15 horas com o Jorge Guerreiro, é o nosso convidado depois desta hora, para também então ficarmos a par de como está a sua carreira, depois da passagem de um reality show e depois do sucesso que tem vindo a alcançar com algumas canções. Vamos querer saber como é que está a correr todo este seu percurso, mas obviamente não podemos deixar de falar-se desse seu novo single, que se chama Festa na Aldeia.

0: Este é o novo single de Jorge Guerreiro, esta festa na aldeia, a voz com quem amanhã iremos conversar aqui na Voz de Reguengos. Estamos a 7 minutos das 4 da tarde, praticamente em final de hora. Daqui a pouco há um simultâneo Rádio Voz de Reguengos, Rádio Elvas, para lhe trazer toda a informação regional. 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Desde a continuação de uma excelente quinta-feira na companhia da nossa estação.
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0: 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Vamos para as notícias na Rádio Elvas. Escais promove 38ª edição do Encontro de Ginástica Cidade de Elvas na noite desta sexta-feira. A Casa do Benfica de Campo Maior promete meter os campomaiorenses a vibrar com o Mundial de Futebol com um novo evento na vila. Elvas celebra 14 anos de Património Mundial da Unesco com um espetáculo único na Praça da República no sábado à noite. Oeiras vai ter um monumento dedicado ao Marquês de Pombal construído com mármore de Vila Viçosa. Homem de 35 anos, condenado a 8 anos e meio de prisão por violência doméstica e violação em Campo Maior, são estes os temas que desenvolvemos já de seguida. O Coliseu Comendador Rondon Almeida recebe esta sexta-feira a 38ª edição do Encontro de Ginástica Cidade de Elvas, evento organizado pela ISCAIS para uma verdadeira celebração da modalidade. O encontro não tem qualquer caráter competitivo, assumindo-se antes como um momento de partilha e demonstração do trabalho desenvolvido ao longo da época. De acordo com a Filipa Dores, uma das treinadoras e responsáveis pela ISCAIS, o sarau contará com a participação de vários clubes convidados, incluindo algumas das mais prestigiadas instituições da ginástica nacional.
1: Fora teremos vários clubes, entre os quais dos principais clubes de renome a nível nacional, temos o Ginásio Clube Português, temos o Clube Atlético de Alvalade, temos a Zaki Gym, entre muitos outros, naturalmente também associações locais e todos os que se quiseram juntar a nós.
0: Não sendo esta uma competição, é um sarau, é para mostrar aquilo que vocês sabem fazer, todos aqueles que pertencem à ISCAIS têm aqui espaço, não é? Para demonstrar o talento e aquilo que têm aprendido ao longo dos anos.
1: Exatamente, a ideia é exatamente essa que acabou dizer, que é dar palco a todos, dos 3 anos aos 5 anos inclusivamente, para mostrarmos aquilo que fazemos, nas condições possíveis, mais ainda nestes escalões etários, e demonstrar a grande família que somos, e pretendemos que seja a festa deles, e é para eles que estamos a trabalhar.
0: A promessa é de uma noite de muita animação e energia, com os ginastas a apresentarem os esquemas e coreografias novas.
1: Acima de tudo, muita animação, muita energia, e estamos a tentar trabalhar e apresentar, aliás, tentamos sempre apresentar um trabalho diferente do que aquele que foi o ano anterior. Não repetimos nada, não repetimos esquemas, portanto é sempre tudo novo, até mesmo para eles terem um entusiasmo diferente naquela que é a apresentação anual deles. Acaba por ser também ali um momento onde podemos descomprimir um bocadinho do período competitivo e apresentar uma coisa mais a gosto deles. Às vezes até dizem, oh Pipa, podemos fazer, ok, vamos lá tentar, vamos trabalhar, vamos também fazer algum trabalho ou apresentar algum trabalho, por exemplo Team Gym. Este ano o objetivo da época era podermos estar presentes no campeonato nacional. Team Jimmy conseguimos, foi a primeira vez que participámos no apuramento com duas equipas, apurámos as duas equipas, o que para nós é fantástico, e portanto ainda com a equipa reduzida, nomeadamente de juvenis, vamos apresentar algum trabalho nesse sentido.
0: A expectativa é à semelhança de anos anteriores, de uma noite com o Coliseu cheio, com flipadores, agradecer a presença de todos.
1: Agradeço que sim, agradeço que estejam, por forma de reconhecimento aos nossos ginastas, é a nossa grande festa, e eu tenho a certeza, porque eu fui ginasta, eu tenho a certeza que não há prémio melhor do que uma casa cheia. Eles gostam de mostrar, está sempre tudo bem para eles nesse dia, não estão nunca cansados. Ainda ontem disse, mas vocês acham que é uma boa ideia, já viram a carga que vocês vão... Não, estamos ótimos, está fantástico, vai estar super fresco para eles.
0: O início do sarau amanhã está marcado para as 9 da noite, as entradas são gratuitas. A entrevista completa a Flipadores para ouvir no site radioelvas.com. O Parque Desportivo da Junta de Freguesia de Nossa Senhora da Expectação, em Campo Maior, é palco entre amanhã e sábado de Weekend, um novo evento promovido pela Casa do Benfica, que promete meter os campomaiorenses a vibrar com o Mundial de Futebol. Mas mais que isso, este é um evento diferente, de acordo com o presidente da coletividade, Miguel Minas, que culmina com a transmissão do jogo entre Portugal e Colômbia e conta com muitos momentos de animação musical.
2: Nós vamos organizar aqui um evento diferente. Numa época em que decorre o Mundial de Futebol, numa época em que não há clubes, somos todos por Portugal, e fazendo aqui um bocadinho junto à nossa missão social, vamos proporcionar um evento de diversão para toda a comunidade campomaiorense, que vai começar na sexta-feira no Parque da Junta de Freguesia de Nossa Senhora da Expectação, com a animação musical à noite, portanto sexta e sábado, com diferentes artistas. Culminará no sábado com a transmissão num ecrã gigante que também temos por efeito do último jogo de Portugal na fase de grupos com a Colômbia. E a ideia é um bocadinho juntarmos todos os campeonenses num sítio, num local bastante agradável, desfrutar um bocadinho destas temperaturas extremas desta época e ver ao ar livre a nossa seleção, apoiar a nossa seleção, confraternizarmos todos e, no fundo, proporcionar um evento diferente à comunidade campo-meirense e a toda a comunidade que nos queira visitar.
0: Um evento para todas as idades. Miguel Minas explica que haverá insufláveis para os mais novos, assim como uma área de fast food.
2: Vamos ter, além de espetáculos, de oferta de bebidas, vamos ter também uma secção de comida fast food, para as famílias poderem ir até ao espaço, aproveitarem, desfrutarem, comerem qualquer coisa. Vamos também ter uma zona, uma kids zone insufláveis para os miúdos se divertirem também, porque a festa é para todas as idades. O evento vai ser para todas as idades, desde os graúdos até aos mais pequenos. Estamos a pensar em ter ações e ofertas para todas as idades.
0: O presidente da primeira casa do Benfica revela ainda os valores das entradas no evento esta sexta-feira, ainda a preço de pré-venda.
2: Nós estamos aqui a fazer valores simbólicos. As entradas por dois dias é uma pulseira que se vende a 4 euros. Portanto, acho que são valores simbólicos, no fundo, só para também ajudar aqui um bocadinho, porque estes eventos, como calculam, têm despesas e não são poucas. E, no fundo, o objetivo é não perder e tentar equilibrar as contas, mais nada. Estes valores das pulseiras são valores pré-venda, porque no dia nós vamos cobrar um bocadinho mais para estimular as pessoas a comprar antes do evento, para comprarem a preço reduzido.
0: Apelando à participação de todos nesta primeira edição do novo evento da Casa do Benfica de Campo Maior, Miguel Minas promete-se, acima de tudo, momentos de união e animação.
2: Muita animação, muita união, esquecer um bocadinho aquelas rivalidades que há durante a época desportiva entre clubes, não é esse o objetivo, e mesmo havendo rivalidades, nunca esquecer a amizade, que é o mais importante de tudo, que ela também, que apareçam, porque vai ser muitos itens, muita diversão, algumas surpresas e, no fundo, é confraternizar e estarmos todos unidos a apoiar a seleção e a desfrutar a vida, que também faz falta.
0: Casa do Benfica de Campo Maior a promover entre esta sexta-feira e sábado a primeira edição do Weekend no Parque Desportivo da Junta de Freguesia de Nossa Senhora da Expectação. A abertura está marcada amanhã para as 6 da tarde. O programa completo para conhecer no site em radioelvas.com. Elvas vai assinalar no sábado o 14º aniversário da sua classificação como Património Mundial da Unesco, com um espetáculo único na Praça da República a partir das 10 da noite. Com a iniciativa, o município de Elvas procura celebrar uma das datas mais marcantes da história recente da cidade, num momento de homenagem ao património elvense. O espetáculo, que envolve música, pirotecnia sincronizada, bailado aéreo e coreografias suspensas, conta com a direção musical e artística do elvense Luís Zagal, que, tal como o próprio revela, resulta de uma produção que envolve mais de 270 pessoas.
3: É um espetáculo plural e que envolve o contributo de muitas pessoas. É uma produção que tem 272 pessoas associadas, que à semelhança de outras iniciativas com géneros que têm sido desenvolvidas, pretende ter muito mais para oferecer ao público, em particular ao público elvense, música e, portanto, associa várias dimensões, como sejam os bailados aéreos, as coreografias suspensas, a participação da comunidade local e da comunidade regional, representada por diferentes interlocutores, quer a própria Academia de Música, quer o Centro Educativo também ali de Nabeiro, associa a Orquestra Ibérica, também uma banda que é composta por vários elementos que integrarão uma formação mais ampla, portanto, com piano, com teclados, com bateria, percussão, percussão étnica, com baixo, com guitarras, com saxofone, etc.
0: Neste espetáculo, que, segundo Luís Zagal, não é replicável, a João Pedro Paios, em palco, juntam-se 4 cantores internacionais.
3: Depois a participação de 3 cantores ingleses, o Joe Dickens, a Beth Fisher e também a Mel Field, e uma cantora italiana, a Vittoria Ferrario, e também o nome nacional, o João Pedro Paes, tendo tudo isto envolvido num conjunto de adereços que trazem a espetacularidade a que Elvas já nos habituou, não é? Com pirotecnia sincronizada, com música, com arranjos originais que são feitos propositadamente para este evento, com um formato que é um formato exclusivo e personalizado e, portanto, que não é possível replicar fora deste contexto, quer os arranjos que são originais para potenciar a articulação com a pirotecnia, quer com os efeitos especiais também e, portanto, é uma vez mais a tentativa máxima de honrar a confiança que é depositada nestas 272 pessoas, a confiança também que o município deposita na possibilidade de se continuar a fazer um evento de referência na nossa cidade e, portanto, é o somatório destes múltiplos contributos que, no fundo, é bastante mais do que a soma das partes.
0: Antevendo uma noite inesquecível, Luís Zagal destaca ainda a empatia de João Pedro Paes com o público.
3: João Pedro Paes, é sempre um cantor que tem uma empatia extraordinária com o público e certamente vai provocar também um dos momentos mais interessantes, penso eu, da noite, com uma vez mais arranjos diferentes, com a participação também da orquestra nas suas músicas e algumas das suas músicas, e portanto penso que são os condimentos interessantes que é possível dispor para proporcionarmos, tudo faremos para que isso aconteça, mais uma noite inesquecível.
0: Celebração no sábado pretende evocar o orgulho coletivo pela classificação atribuída pela Unesco a 30 de junho de 2012, reconhecimento que colocou Elvas no mapa dos grandes destinos patrimoniais mundiais. Ao longo destes 14 anos, a cidade tem consolidado a sua posição como referência cultural, turística e patrimonial, valorizando o seu vasto conjunto fortificado de monumentos e tradições. O município de Vila Viçosa forneceu cerca de 50 toneladas de mármore ao município de Oeiras para a construção de um futuro monumento dedicado ao Marquês de Pombal no âmbito de um novo protocolo de colaboração entre os dois concelhos. A parceria dá continuidade a uma relação já estabelecida entre as autarquias, que teve como antecedente a colaboração desenvolvida em torno da estátua de Flor Bela Espanca em Vila Viçosa, num projeto promovido pelo escultor Francisco Simões, como explica o vice-presidente do município calipulense, Tiago Salgueiro.
4: Aqui a principal relação tem precisamente a ver com o facto de já ter havido antecedentes relativamente ao projeto do Francisco Simões. Portanto, nessa data, penso que em 2024, se não me falha a memória, o presidente Isaltino já tinha vindo aqui porque se tinha estabelecido também esse protocolo de colaboração que foi promovido pelo escultor Francisco Simões. O Marquês de Pombal foi com Oeiras e, portanto, nesse sentido também tem uma forte influência e importância histórica também no contexto de Oeiras. E eu penso que o presidente Isaltino encontrou aqui no mármore realmente uma forma de poder conceber mais um novo projeto do ponto de vista da arte urbana, precisamente na sua cidade. E eu penso que esse êxito, digamos assim, daquilo que foi a concessão da estátua da Flor Bela Espanca acabou por influenciar um pouco a decisão que foi tomada agora relativamente ao Marquês de Pombal. E mais uma vez, como eu referi, existe também aqui uma ligação histórica que tem a ver também com o facto de alguns edifícios de Vila Viçosa, edifícios públicos, terem sido promovidos e implementados durante o período de vigência do Marquês de Pombal. E portanto, a lógica ou o fio condutor tem um pouco a ver com essa vertente, já tinha havido antecedentes, portanto, em relação à estátua da Flor Bela Espanca, e agora avançou-se então para um novo protocolo de colaboração também a nível do Marquês de Pombal com pedra da nossa região.
0: Além da vertente cultural e patrimonial, Tiago Salgueiro considera que a iniciativa poderá representar uma oportunidade importante para a valorização do mármore da região.
4: Eu acho que pode ser muito bom do ponto de vista da promoção desta riqueza que nós temos aqui na nossa região e, portanto, havendo um município como Oeiras, que tem hoje uma grande visibilidade, e também poder, assim, dessa forma, chamar a atenção para este recurso, eu acho que é importante porque pode chamar também outros designers e outros escultores, no fundo, a olharem para o mármore como realmente um elemento fundamental do ponto de vista das manifestações artísticas que irão desenvolver.
0: Oeiras, que vai ter um monumento dedicado ao Marquês de Pombal, construído com mármore de Vila Viçosa. O Tribunal de Porto Alegre condenou um homem de 35 anos, com 8 anos e 6 meses de prisão pelos crimes de violência doméstica agravada, violação e detenção de arma proibida. A decisão foi divulgada ontem pela Procuradoria da República da Comarca de Porto Alegre. Segundo o Tribunal, o arguido manteve uma relação com a vítima desde 2022 e chegou a viver com ela durante cerca de 5 meses em Campo Maior no ano de 2024. Ficou provado que, ao longo do relacionamento, agrediu física e verbalmente a mulher e obrigou-a à prática de relações sexuais não consentidas. Além da pena de prisão, o homem, que se encontra em prisão preventiva, foi ainda condenado a pagar uma indenização de 10 mil euros à vítima por danos não patrimoniais. Quanto à previsão do estado do tempo, contamos com períodos de céu nublado, aguaceiros fracos, vento fraco moderado e descida de temperatura. Elvas, Campo Maior, Évora e Beja contam hoje com mínima de 16, máxima de 28. Porto Alegre, mínima de 16, máxima a chegar aos 26 graus.
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10: No próximo sábado, dia 20 de junho, às 21h30, assinalam-se os 45 anos da banda da Sociedade Filarmónica Corvalense. 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Portanto, sábado, 21h30, no Jardim Público de São Pedro do Corval, a comemoração do 45º aniversário da banda da Sociedade Filarmónica Corvalense.
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10: Ao telefone e em direto connosco temos hoje a doutora Helena Guerra. Muito bom dia.
19: Bom dia.
10: Bem-vinda uma vez mais à nossa antena.
19: Muito obrigada.
10: Vamos falar hoje então sobre serviços públicos essenciais, não é?
19: Exatamente. Por serem tão essenciais, nós falamos de vez em quando sobre eles.
10: Penso sim, acho que faz todo o sentido.
19: Exatamente. Portanto, este tema vem na sequência do projeto que nós aqui já falámos várias vezes, que se intitula Tudo a que tem direito, e a DEC quis destacar as áreas mais importantes da vida dos consumidores, entre elas a questão dos serviços públicos essenciais relacionados, no fundo, com as contas da casa, que é aquilo que nos preocupa, porque não podemos deixar nenhum em atraso e temos que tê-las sempre em dia. Falamos, naturalmente, das faturas relativas aos serviços de água, água, eletricidade, gás, telecomunicações, saneamento e resíduos. Desde logo, saber ler as faturas e reduzir consumos ajudará com certeza a evitar erros, a poupar dinheiro e a defender os nossos direitos enquanto consumidores no dia-a-dia. Estes serviços têm regras específicas de proteção ao consumidor. A DECO, através do projeto Tudo que tem Direito, quer garantir que todos os cidadãos recebem informação, apoio, aconselhamento e, quando necessário, ajuda na resolução dos seus problemas de consumo. Para ser um consumidor de serviços públicos essenciais esclarecido e controlar os seus gastos, a DECO deixa algumas dicas muito importantes. Desde logo, no setor da energia, muita atenção ao peso destas faturas no orçamento, que todos bem sabemos que nunca são baixas, portanto tem um peso muito significativo no orçamento, uma vez que os consumos de energia são muito elevados. Por essa razão, devemos sempre que possível controlar as faturas, podendo até enviar a leitura real que marca o nosso contador para evitar estimativas. Outra questão muito importante refere-se à tarifa certa, ou seja, por vezes as empresas que fornecem os serviços energéticos podem propor ao consumidor diferentes tipos de tarifa, por exemplo a tarifa biorária, que é aquela em que o valor do quilowatt não é sempre igual nos vários períodos do dia, mas essa tarifa naturalmente que vai exigir ao consumidor um comportamento ao nível da utilização dos equipamentos concordante com esta diferença de valores ao longo do dia. Ou seja, os valores de baixo consumo, regra geral, são mais no período noturno e por essa razão o consumidor terá que ter essa disciplina ou essa rotina para colocar os seus equipamentos a funcionar nos horários de baixo consumo. Se a rotina do consumidor não for compatível com este comportamento, digamos assim, mais vale o consumidor optar pela tarifa simples, cujo valor do quilowatt não muda, é sempre igual ao longo dos vários períodos do dia e da noite. Por essa razão, é muito importante que a escolha da tarifa seja adequada àquilo que é o nosso perfil e à nossa utilização da energia nas nossas casas. Uma outra questão também fundamental é verificarmos na fatura qual é a potência contratada que nós temos associada ao nosso serviço de energia. Uma vez que, caso seja necessário, podemos optar por uma potência contratada mais elevada para termos mais equipamentos a funcionar em simultâneo e aí naturalmente que pagaremos mais com a fatura de energia, ou então podemos optar por uma redução da potência contratada também adequando os nossos comportamentos e utilização dos equipamentos a essa potência contratada mais baixa, mas se for compatível com os nossos hábitos, será melhor porque permitirá reduzir a fatura, o valor que pagamos na fatura. Por exemplo, às vezes há alterações a nível do agregado familiar, os filhos saem de casa, fica só, por exemplo, o casal, e nesses casos, se calhar uma redução da potência contratada poderá ser adequada e permitirá a família ou ao agregado familiar a reduzir os seus consumos de uma forma significativa. Também uma questão essencial no que toca às faturas de energia diz respeito aos serviços adicionais. Devemos ter muita atenção se a nossa fatura contém esses serviços adicionais. Estamos a falar, por exemplo, de serviços para a reparação de equipamentos ou, por exemplo, seguros associados à fatura de energia elétrica. É importante verificar essa questão porque corresponderá sempre a esse tipo de serviço um valor adicional na nossa fatura. E o consumidor muitas vezes paga por esses serviços, mas não os utiliza, nem sequer às vezes sabe que os tem. Por essa razão deve analisar e verificar, caso não sejam serviços necessários, deve evitar e cancelá-los para também diminuir assim a fatura, o valor que se paga com a fatura de energia. Uma dica final relativamente ao setor da energia. É importante que o consumidor saiba que, regra geral, pode mudar de comercializador sem custos e de forma simples. Pode fazer a contratualização desse novo contrato até mesmo por telefone ou então numa loja da empresa que presta o serviço para onde quer transitar o seu contrato. E também deve verificar na fatura se está a ser atribuída, por exemplo, a tarifa social de energia, caso seja beneficiário. Há todo um conjunto de critérios que estão disponíveis, essa informação está disponível online, mas também pode ser solicitada junto dos atendimentos da DECO, e até o consumidor que tenha dúvidas sobre se é ou não beneficiário pode levar a fatura aos nossos atendimentos para nós também podemos verificar todas estas questões que acabámos de destacar. No que diz respeito aos consumos de gás, que também é uma fonte de energia, é importante referir também que o consumo naturalmente que pode variar ao longo do ano e influenciar o valor a pagar. Por essa razão é muito importante que o consumidor confirme o escalão a que pertence, verificar as leituras regularmente e adotar hábitos mais eficientes. Por exemplo, a utilização do micro-ondas para reaquecer alimentos ou, por exemplo, a chaleira elétrica para ferver água pode diminuir os consumos de energia e, portanto, são dicas importantes também que podemos adotar. No que respeita ao consumo de água, o valor dependerá do consumo, dos escalões e das tarifas do município onde a pessoa reside, onde o consumidor reside. É importante verificar a fatura com regularidade e, para além dos consumos de água, verificar o que está a ser cobrado relativamente ao saneamento e aos resíduos. Quanto mais consumir, mais pagará e, por essa razão, deve adotar também gestos mais eficientes na utilização da água. Por exemplo, preferir duchos rápidos em vez de banhos de imersão, fechar as torneiras quando não estão a ser necessárias, evitar descargas sanitárias também desnecessárias e verificar também no município onde reside quais são as tarifas sociais e familiares que estão disponíveis para as famílias mais vulneráveis. Já para terminar, mas não esquecer também o serviço das telecomunicações, pequenas alterações podem ajudar a poupar muito no valor da fatura, por essa razão deve sempre confirmar as mensalidades, os extras, os descontos e a fidelização. Na mudança de operador, comunique sempre por escrito, é importante avisar com 30 dias de antecedência face à data em que pretende terminar o contrato e não esquecer que em casos como, por exemplo, desemprego, pode pedir a suspensão ou términos do contrato sem penalização. Volto a referir que para estes assuntos os técnicos da DECO estão disponíveis para auxiliar a compreender melhor as faturas dos serviços públicos essenciais e até a atuar caso seja necessário. Voltar a referir também que no âmbito deste projeto Tudo a que tem Direito, a DECO vai reformular também e dar uma nova imagem aos serviços de apoio ao consumidor que disponibilizamos através dos municípios, como é o caso de Reguengos de Monsaraz. Agora designamos estes nossos serviços de espaço DECO, onde o consumidor pode encontrar uma imensidão de respostas às suas dúvidas relativamente aos seus problemas do cotidiano. Portanto, não se esqueça de nos procurar através do espaço DECO em Reguengos de Monsaraz, cujo atendimento corre sempre presencialmente na segunda quinta-feira de cada mês, no período das 14 às 17. Eu aconselho sempre que seja feita uma marcação prévia, até porque

0: e fazem muito bem, mas nós sabemos que às vezes nestes períodos de descanso também acontecem alguns problemas relacionados com os nossos atos cotidianos enquanto consumidores, e por isso não queremos deixar de estar disponíveis para apoiar também nesta altura.
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4: Mais uma vez, muito boa tarde. Informação na Voz de Reguengos. A Polícia Judiciária está nesta quinta-feira a ouvir os vários intervenientes no último concurso da Praça de Douros da Amieira, no Conselho de Portel, onde se suspeita que poderá ter existido viciação de concurso público. De acordo com o que o Touro e Ouro apurou, terão sido realizadas buscas na sede da Junta de Freguesia da Amieira, bem como estão a ser ouvidos os vários intervenientes no processo, o Presidente da Junta de Freguesia e os empresários que concorreram à realização da Corrida de Touros anual. A Judiciária confirmou ao Touro e Ouro a existência de diligências, escusando-se para já a prestar mais esclarecimentos. Em causa poderá estar o facto do concurso público não ter cumprido todos os critérios legais, suspeitando-se que poderá ter havido um empresário que poderá ter tido acesso aos valores das outras propostas antes da abertura oficial das mesmas. Recorde-se que na altura foi noticiado que os empresários, quando chegaram à Junta de Freguesia para assistir à abertura das propostas, os envelopes já se encontravam abertos, num ato que consideraram também suspeito. O projeto Alqueva Sustentável disponibilizou duas novas ferramentas digitais destinadas a apoiar a sustentabilidade e a competitividade das empresas e explorações agrícolas da região. O anúncio é feito pela empresa de desenvolvimento e infraestruturas do Alqueva, iniciativa desenvolvida pela própria em parceria com o NERB e com o NER e visa promover a adoção de práticas mais sustentáveis e disponibilizar instrumentos de apoio à gestão e à tomada de decisão. Segundo os promotores, uma das ferramentas consiste numa aplicação direcionada ao setor agrícola, concebida para apoiar agricultores e gestores de explorações na avaliação e na monitorização de indicadores de sustentabilidade. A plataforma permite recolher informação relevante sobre a atividade agrícola e acompanhar práticas alinhadas com os atuais desafios ambientais e económicos do setor. Através desta aplicação, os utilizadores podem monitorizar o desempenho das explorações e identificar oportunidades para uma utilização mais eficiente dos recursos, contribuindo para uma gestão mais sustentável. A Câmara Municipal de Mourão anunciou o alargamento da sua estratégia de promoção da mobilidade sustentável às freguesias de Mourão e de Luz, através da execução de novos percursos pedonais e cicláveis, destinados a incentivar deslocações mais seguras, económicas e amigas do ambiente. A decisão surge na sequência dos resultados positivos obtidos com a melhoria de um troço dedicado à mobilidade suave na freguesia de Granja, levando o município a expandir a iniciativa às restantes freguesias do concelho. O objetivo passa por promover a qualidade de vida da população, reconhecendo a mobilidade como um fator essencial para o bem-estar dos cidadãos. A autarquia destaca ainda que as características naturais do concelho, marcadas por uma paisagem de grande valor e por uma topografia maioritariamente plana, oferecem condições favoráveis à utilização da bicicleta e às deslocações a pé, tanto para fins utilitários como de recreio e lazer. Os troços abrangidos pelo projeto incluem a ligação entre Mourão, a rotunda da Praia Fluvial e novamente Mourão, bem como o percurso entre a Luz, o Lavadouro e o Parque de Merendas. Entre as intervenções previstas, destaca para a eletrificação da estrada de acesso à Praia Fluvial, permitindo a utilização do percurso durante o período noturno. Em ambos os trajetos serão ainda instalados pilaretes de segurança com elementos retrofletores, reforçando as condições de circulação e aumentando a segurança dos utilizadores. A Câmara Municipal refere que a forte adesão registada nestes percursos tem incentivado o desenvolvimento de novas medidas destinadas a criar melhores condições de conforto e segurança, promovendo a convivência harmoniosa entre o trânsito automóvel e os utilizadores de modos suaves de transporte. A Câmara Municipal de Évora abriu um concurso público para a execução de obras de melhoria acústica na Arena de Évora, num investimento estimado em 259.600 euros, valor ao qual vai acrescer o IVA. O procedimento publicado em Diário da República integra-se nas medidas financiadas pelo Plano de Recuperação e Resiliência, estando a conclusão física da intervenção prevista até 31 de agosto deste ano. De acordo com a autarquia, o concurso foi lançado em regime de urgência, uma opção justificada pelos prazos exigentes associados à execução dos projetos apoiados pelo PRR. O caderno de encargos estabelece um prazo máximo de 45 dias para a realização da empreitada, contado a partir da consignação da obra ou da aprovação do plano de segurança e saúde, caso esta ocorra posteriormente. A necessidade de intervenção resulta de uma avaliação técnica efetuada ao espaço, que revelou um tempo médio de reverberação de 4 segundos. Este indicador ultrapassa o valor considerado adequado para a utilização utilização multifuncional da infraestrutura fixado em 3 segundos. Para corrigir a situação e melhorar as condições acústicas do recinto, o projeto prevê a instalação de painéis de absorção sonora nas zonas destinadas ao público, nomeadamente na plateia e no balcão. Está em curso uma nova campanha de desbaratização e desratização em Redondo, no âmbito do Plano Anual de Controlo de Pragas, que prevê a realização de 4 campanhas. Teve início ontem mais uma ação na rede pública de saneamento de águas residuais, abrangendo um total de 1.850 coletores. Esta operação visa garantir o controlo eficaz de baratas e ratos, salvaguardando a saúde pública de toda a comunidade. E um projeto científico identificou o ADN humano com pelo menos 2.000 anos em paredes de grutas em Portugal e Espanha, demonstrando que as superfícies das grutas podem preservar restos genéticos humanos durante milhares de anos. O trabalho, liderado por Hipólito Colhado, chefe da secção de arqueologia da Direção-Geral do Património Cultural do Governo Regional da Extremadura, foi realizado em colaboração com equipas de Espanha, Portugal, Reino Unido, Alemanha e China. A investigação foi publicada na revista Nature Communications e faz parte do projeto First Art, que teve origem na investigação sobre a arte rupestre na Gruta de Maltravieso, em Cáceres, onde foram identificadas as representações pictóricas mais antigas da Europa. E a Câmara Municipal de Grândola vai transferir cerca de 2 milhões de euros para as juntas de freguesia do concelho, num reforço significativo de apoio financeiro às autarquias locais. A medida foi aprovada na sessão da Assembleia Municipal, realizada a 16 de junho, e os documentos foram assinados nesta terça-feira, representando a duplicação dos valores anteriormente atribuídos pelo município. No total, as transferências ascendem a 1.992.232 euros, mais 62 cêntimos, e abrangem o reforço dos autos de transferência de competências, dos contratos interadministrativos em vigor e dos protocolos de colaboração estabelecidos entre o município e as freguesias. No desporto, as estradas do Conselho de Reguengos de Monsaraz vão receber no sábado e no domingo o R-Rally Crédito Agrícola, segunda prova pontuável para o Campeonato de Portugal Novas Energias. Nesta competição, organizada pela Seção de Motorismo da Sociedade Artística Reguenguense, vão participar 17 viaturas elétricas que têm de percorrer 328 km nos concelhos de Reguengos, Monsaraz, Mourão e Serpa, aliando provas de regularidade e de eficiência energética em percursos que totalizam 212 quilómetros, sendo os restantes troços de ligação. Há também etapas especiais junto a pontos de interesse patrimonial e paisagístico. No primeiro dia, os concorrentes iniciam as provas às 11h15, em Pias, seguindo para Serpa e Beja, até à chegada cerca das 19 horas em Reguengos de Monsaraz. No dia 28 de junho, ou seja, domingo, os pilotos partem pelas 9 da manhã do parque da cidade de Reguengos, em direção à Vila Medieval de Monsaraz, onde se inicia às 11 horas a Power Stage, que vai terminar pelo meio-dia na Granja, localidade onde decorre a entrega dos prémios. A organização vai premiar os condutores e os navegadores que fiquem nos 3 primeiros lugares da classificação geral, da taça de eficiência energética, do troféu Melhor Equipa Feminina, do troféu Melhor Equipa da Power Stage e também do troféu Crédito Agrícola, que é atribuído a equipas dos concelhos de Reguengos, Monsaraz, Mourão e Serpa. Haverá também um troféu de presença para cada participante e o cartão branco. Finalmente, digo-lhe que o segundo grande prémio de karting de Reguengos Monsaraz disputa-se nos dias 4 e 5 de julho, na zona desportiva da cidade. O evento é organizado também pela secção de motorismo da Sociedade Artística Reguenguense e pelo município de Reguengos, num circuito com cerca de 1 km de extensão, e os pilotos que vão competir em kartas só de 270 centímetros cúbicos. A primeira prova, que acontece no dia 4 de julho às 10 da manhã, é a Junior Race, para pilotos dos 12 aos 20 anos, e integra 3 corridas sprint de 5 minutos e 12 minutos de prova. A partir das 14 horas decorre a Endurance 2 horas SAR, com equipas de 1 a 4 pilotos, que terão 30 minutos de treinos cronometrados e 2 horas de competição. No dia 5 de julho às 10 da manhã realiza-se a prova Ironman, com equipas de 1 a 4 pilotos que vão efetuar uma hora de competição, e o vencedor será o que alcançar a melhor volta ao circuito. A fechar pelas 12 horas decorre a Endurance 5 horas Link Sport, com equipas de 2 a 6 pilotos que efetuam 15 minutos de treinos livres e 5 horas de competição.
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Mulheres são a coisa mais bonita do mundo. São o pulso eterno, o início de tudo. E por isso devemos amá-las.

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